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0: Sandra América, rádio no seu ritmo, perdas e danos. Caramba, que parceria, hein? Sorriso Ferrugem, benza a Deus. 8:18 por aqui.
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0: Só musicão pra você, temos de volta, tem muito mais. Beijo, abraço, texto, áudio, vale tudo aqui, tá?
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0: Centro América, rádio do seu ritmo, Natalie Bruller. Caramba, fazia um tempão, desbloqueou memórias essa, hein? Torne aqui na programação 8:34.
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3: Centro América, 8h35. É a razão oficial da música boa. Como é que você tá, hein? Ótima noite pra você, excelente semana, ótima segunda também. Continua aqui.
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0: Sindromênico, 8h47. Excelente noitada pra você. Só música boa, né? Fica aí, já tem muito mais pra você também.
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0: 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Centro América. Galera, obrigado, tá? Deu meia hora, vou nessa, tô abrindo fuga, volta amanhã às 16h. Bom início de semana, uma semana abençoada pra todos nós, a gente se fala em terra.
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0: 20h59.
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3: Olá, uma boa noite.
4: Boa noite para você que nos acompanha em todo o país.
3: Segunda-feira, 20 de julho de 2026.
4: Vamos aos destaques da Voz do Brasil.
3: Agora é lei. Brasil conta com a estratégia nacional do Complexo Econômico Industrial da Saúde.
4: A legislação estabelece diretrizes para a pesquisa, o desenvolvimento e a produção de medicamentos, vacinas e outras tecnologias para o SUS. Márcia Fernandes.
5: A lei prevê medidas para incentivar a produção nacional de insumos e fortalecer cadeias produtivas internas, com o objetivo de ampliar a capacidade nacional de resposta em situações de crise.
3: E ainda, cuidotecas, universidades públicas estaduais podem instalar espaço.
4: Edital apoia a implantação da estrutura responsável por abrigar a criança enquanto a mãe frequenta as aulas. Luana Karen.
6: O edital vai oferecer 9 milhões e 200 mil reais para que as universidades estaduais possam contratar profissionais, comprar material pedagógico e oferecer alimentação às crianças.
3: Tecnologia para ajudar no combate à violência contra a mulher.
4: Uma inteligência artificial auxilia quem procura o Ligue 180.
3: Quer saber mais sobre o assunto? Hoje nós conversamos com a Secretária Nacional de Enfrentamento à Violência contra Mulheres, Estela Bezerra.
4: Ela fala também sobre a importância do apoio para quebrar o ciclo de maus-tratos.
7: Ninguém consegue fazer uma ruptura sozinho. Então, o primeiro movimento é uma mulher procurar alguém de sua confiança. O segundo movimento é procurar um serviço especializado.
3: Hoje, na apresentação da Voz do Brasil, Mariana Juban e Nazi Brum.
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3: O Brasil tem agora uma lei que regulamenta a produção de vacinas, medicamentos e insumos de saúde, voltada ao atendimento do SUS.
4: A medida consolida como política permanente instrumentos voltados ao fortalecimento da capacidade nacional de desenvolvimento, produção e inovação em tecnologias estratégicas para o SUS.
5: A lei cria a Estratégia Nacional do Complexo Econômico Industrial da Saúde. A legislação estabelece regras para o país produzir tecnologia própria no setor. Na prática, o texto define critérios para a produção em solo brasileiro de medicamentos, vacinas, equipamentos de diagnóstico e ingredientes farmacêuticos que abastecem o Sistema Único de Saúde. O ministro da Saúde, Alexandre Padilha, disse que a estratégia quer fortalecer laboratórios públicos e ampliar o acesso da população a tecnologias estratégicas de saúde.
8: Preparar o Brasil cada vez mais para respostas em emergência em saúde, dar uma previsibilidade importante para as empresas privadas investirem, dar uma outra dimensão para o que é o setor da saúde. Tanto naquilo que é os compromissos de garantir o atendimento à nossa população, quanto da saúde, enquanto setor econômico.
5: A lei prevê medidas para incentivar a produção nacional de insumos e fortalecer cadeias produtivas internas, com o objetivo de ampliar a capacidade nacional de resposta em situações de crise, como destacou o ministro do Desenvolvimento, Indústria, Comércio e Serviços, Márcio Elias.
9: A pandemia mostrou isso para o mundo, a indesejável dependência de um continente ou de alguns países do fornecimento
8: conhecimento do que é essencial na área da saúde. Acho que a sanção do nosso PL 2583 hoje retoma essa tradição do país, do Brasil, na vanguarda do desenvolvimento do complexo econômico e industrial da saúde.
5: A estratégia também prevê mecanismos para a transferência de tecnologia entre instituições privadas e laboratórios públicos. Entre os projetos previstos estão o desenvolvimento de insulina glargina com produção integral no Brasil e de uma vacina contra o vírus sincicial respiratório associado a casos de bronquiolite. Reportagem Márcia Fernandes.
3: Empresas de revenda de ingressos devem ser transparentes com o consumidor sobre o seu papel.
4: Caso isso não aconteça, elas podem ser alvo de medidas cautelares, entre outras determinações.
3: É o que vamos ouvir agora na reportagem de Gabriela Noronha.
9: Quando você vai comprar um ingresso para um show ou teatro, por exemplo, pode acabar recorrendo a páginas na internet que fazem a revenda desses tickets. Mas essas plataformas precisam respeitar os direitos do consumidor. Se isso não ocorrer, ficam sujeitas a medidas cautelares do governo. É o caso de uma empresa que começou a ser investigada nesta segunda-feira por falta de transparência e insuficiência de informações essenciais ao consumidor, como detalhou Ricardo Morishita, secretário nacional do Consumidor.
10: Muita gente acaba contratando, mas não sabe que se trata de um mercado secundário. E claro, tudo isso leva a uma potencial indução do consumidor ao erro, a acreditar que está adquirindo o ingresso pelo canal oficial. Acho que isso é ruim para todos. É importante que o consumidor saiba, não seja enganado, não possa ser induzido a erro, garantir a informação e depois a própria boa-fé.
9: Como medida cautelar, a Senacom determinou que a plataforma passe a indicar de forma clara e destacada ao longo de todo o processo da venda que não constitui um canal oficial de venda dos eventos, que os ingressos são ofertados por terceiros e que podem ser vendidos por preços superiores aos dos canais oficiais. Em caso de não cumprimento da medida, a empresa poderá ser multada em R$100 mil por dia. Vitor Oliveira Fernandes, secretário nacional de Direitos Digitais, mencionou outras possíveis fraudes que fazem parte da investigação.
11: Uma outra preocupação que também surge nesses monitoramentos de mercado é o uso cada vez maior de robôs que funcionam verdadeiramente como cambistas digitais. Robôs que conseguem adicionar ingressos ao carrinho em milissegundos, que conseguem ocupar posições melhores nas filas dos ingressos e que conseguem até fazer o check-out automatizado em um tempo bastante rápido, de modo que o consumidor se torna dependente desse mercado secundário.
9: Lembrando que há PROCONs em todos os estados do país para a proteção e defesa dos direitos do consumidor. Além disso, é possível utilizar a plataforma consumidor.gov.br para registrar denúncias e reclamações. Reportagem Gabriela Noronha.
4: E durante a Copa do Mundo da FIFA 2026, o Ministério da Justiça e Segurança Pública participou da Operação Cartão Vermelho, realizada simultaneamente em 9 países.
3: A ação foi coordenada pelo Departamento de Justiça e pela Agência de Investigações de Segurança Interna dos Estados Unidos para combater a pirataria digital e física.
4: No Brasil, a atuação com foco no ambiente digital resultou no bloqueio de 309 domínios e 109 endereços de IP utilizados na transmissão ilegal de sinais de TV e streaming.
3: A operação teve como objetivo combater redes criminosas envolvidas que lucram ilegalmente com a venda de produtos físicos piratas, como camisetas de seleções, álbuns de figurinhas e artigos esportivos falsificados, e também com a retransmissão digital não autorizada dos jogos do Mundial.
4: O pagamento do Bolsa Família começou hoje aos beneficiários do programa.
3: Em cidades onde foi decretada a situação de emergência ou calamidade pública pelo governo federal, o recurso foi unificado.
12: Começou nesta segunda-feira, dia 20, o pagamento do Bolsa Família referente ao mês de julho. Os depósitos seguem um calendário escalonado, conforme o último dígito do número de identificação social, o NIS. Neste mês, o benefício tem valor médio de R$ 679,19. Para receber o auxílio, é preciso atender aos critérios do programa, manter o cadastro único atualizado e cumprir as exigências medidas nas áreas de saúde e educação, como frequência escolar, vacinação em dia e acompanhamento pré-natal, quando necessário. Os beneficiários podem movimentar o dinheiro de forma digital pelo aplicativo Caixa Tem, utilizados na função débito com cartão do programa ou sacados em terminais de autoatendimento da Caixa, casas lotéricas e correspondentes Caixa Aqui. Já as famílias que vivem em municípios com situação de emergência ou calamidade pública reconhecida pelo governo federal recebem um benefício nesta segunda-feira, sem seguir o calendário do NIS. A medida beneficia moradores de cidades do Amazonas, Roraima, Paraná, Sergipe, Paraíba e Rio Grande do Norte, afetadas por eventos como estiagem e enchentes. Thaísa Vitória para a Voz do Brasil.
4: E estão abertas as inscrições para o Prêmio Brasil que Alimenta, até o dia 31 de julho.
3: A iniciativa vai reconhecer 40 ações desenvolvidas por organizações da sociedade civil para o combate à fome.
4: Podem participar organizações que estejam em funcionamento há pelo menos 3 anos e mantenham iniciativas em andamento.
3: O valor total da premiação é de R$ 700 mil, distribuídos entre as 20 melhores iniciativas.
4: O edital com as informações está disponível em gov.br/mds.
3: As mulheres têm agora um novo aliado na luta contra a violência, um chatbot do Ligue 180.
4: É um robô atendente que vai trazer prontamente informações sobre os direitos das mulheres, legislação e serviços da rede de atendimento.
3: A ferramenta de inteligência artificial vai fazer uma curadoria diária da base de informações utilizadas pelas atendentes da Central de Atendimento à Mulher.
4: Mas o atendimento humanizado, em que as vítimas podem conversar diretamente com uma pessoa, vai seguir. E nós conversamos sobre isso com a secretária nacional de enfrentamento à violência contra as mulheres, Estela Bezerra. Acompanhe. Secretária Estela, bem-vinda à Voz do Brasil. Vamos começar falando desse novo chatbot do Ligue 180. Como é que ele funciona? O que que ele oferece de novo para as mulheres?
13: Olha, o chatbot, primeiro, um prazer estar aqui, uma saudação a todo mundo que está nos ouvindo, nos assistindo. O chatbot, ele é mais uma tecnologia, ela é desenvolvido muito pelo campo do mercado, mas a tecnologia também pode servir à cidadania, né? Então, o que nós estamos colocando é mais um meio de acesso para que as mulheres em situação de violência, elas possam acionar a Central 180, seja para pedir uma informação ou seja para que ela tenha uma acolhida rapidamente sobre a situação de violência que ela está vivenciando. A violência contra as mulheres, ela tem várias tipologias. O Brasil ainda não tem uma imersão e uma compreensão dessas várias tipologias, mas elas oprimem mulheres em todo o território. E aí o chatbot, inclusive, dialoga com a juventude e traz mais uma opção, mas ela não tira a humanização do serviço nem do atendimento.
14: Quer dizer que com um robô o atendimento humano também segue, né? As mulheres ainda conseguem atendimento humanizado ligando para o número 180.
13: O chatbot ele pode estar assentado numa inteligência artificial, mas ele também pode estar nos princípios do atendimento. E nesse caso ele está nos princípios do atendimento, não há uso de inteligência artificial. Depois que se tabula ali o tipo de demanda que é trazida, imediatamente você pode recorrer a um atendimento humanizado e aquela demanda vai ser acompanhada humanamente. Nós temos mais de 360 atendentes, 24 horas para fazer esse serviço.
4: Onde é que elas acessam o chatbot?
13: Olha, tanto pelo telefone como ela pode acessar pelo site da nossa página no Ministério das Mulheres. Nós temos todas as tecnologias que você pode recorrer. O 180 tem um grande painel. 22% das procuras no Ministério das Mulheres são justamente pelo 180.
14: E há também outras ferramentas, né? Como o WhatsApp, por exemplo, né? Como é que ele pode ser acessado por quem queira orientações ou mesmo ajuda?
13: Olha, o 180, ele já tinha o WhatsApp implementado. O WhatsApp é uma linha direta. Depois que a gente fazia o atendimento direto, humanizado, ainda se perguntava se você queria receber alguma informação pelo 180, né? Então, o WhatsApp não é uma ferramenta em que a gente acessa a qualquer mulher. A gente prioriza o sigilo da informação. Muitas vezes as mulheres podem
7: receber ou tem o telefone monitorado, e isso pode ser uma situação de risco. Mas o WhatsApp do 180, ele fica disponível para qualquer mulher que liga para o 180, e ele também pode ser acessado através da nossa página com o íconezinho que dá disponibilidade ao 180.
4: Agora, as atendentes do Ligue 180, elas passam por uma qualificação, né, específica para prestar esse tipo de atendimento. O que está incluído na preparação delas?
7: Olha, desde a taxonomia, porque a gente tem violência, desde violência vicária, que recentemente foi reconhecida como uma tipologia própria de crime, até a violência patrimonial, a violência psicológica, são tipologias de violência que às vezes é difícil de você identificar. Muitas mulheres vão e se identificando que vivem aquele tipo de violência na medida em que alguém vai falando que aquilo é violência. Então, todas essas atendentes, elas são preparadas, qualificadas em compreender a legislação e compreender a manifestação desse tipo de violência. Elas também têm um aparo psicológico, porque é muito doloroso e é muito difícil você passar o dia inteiro ouvindo narrativas de violação de direitos e de violência. Então, elas têm uma retaguarda de psicologia, de atendentes, né, e fazem grupos de conversar sobre esse tema. E agora nós estamos inaugurando uma especialização para que elas tenham uma melhor qualificação, mas também um reconhecimento acadêmico de que elas são profissionais especializadas no atendimento às mulheres em situação de violência.
4: Só para a gente esclarecer, a senhora mencionou a violência vicária, que é um tipo novo, né, um tipo penal novo, e aí muita gente provavelmente não conhece. Ela ocorre quando o companheiro agride familiares, né, filhos, pais, para atingir a mulher, né?
7: O agressor praticante de violência doméstica, ele nunca só viola as mulheres. Ele viola os filhos, ele agride a sogra, ele agride os cunhados, mas ele tem uma predileção pelos filhos. Os filhos é um modo, é um instrumento de ofender. Se você, às vezes, me der um tapa, o tapa dói, mas dói mais se você bater no meu filho. Isso é uma coisa muito concreta. E o pior caso que nós acompanhamos foi aquele caso de Thales Machado, aqui no estado de Goiás, onde ele executou os dois filhos e ainda construiu através, se suicidou, mas antes disto construiu a narrativa de que a ex-esposa ou a mãe das crianças é que era responsável por tudo aquilo, e ela, por conta disso, não conseguiu sequer acompanhar o velório dos filhos.
14: Secretária, o Ministério das Mulheres também apresentou recentemente em Salvador as diretrizes nacionais das Casas da Mulher Brasileira. O que que elas estabelecem sobre esse serviço?
7: A atualização das diretrizes era uma necessidade. A casa está fazendo 10 anos. A primeira casa foi inaugurada ali em 2015, né, no estado de Mato Grosso do Sul. Durante esses 10 anos, muita coisa mudou, inclusive de legislação. Nós temos muita tecnologia que avançaram durante essa década, e era necessário fazer um alinhamento. Hoje temos 13 casas, uma projeção de mais casas. É natural que a política pública vá se expandindo por todo o território, e era necessário a atualização das diretrizes, porque a Casa da Mulher Brasileira, ela é o mais completo, mas ela é mais complexo serviço de uma política pública. Ela junta no mesmo espaço poderes como o poder executivo e o poder do sistema de justiça, judiciário. Lá funciona a vara de família, lá funciona o Ministério Público, mas também tem a Secretaria de Segurança Pública com a Delegacia Especializada da Mulher, o serviço psicossocial que atende lá dentro. Tem também a possibilidade da mulher, por uma questão de risco, ficar acomodada num abrigamento temporário dentro dessa casa. Então, como são serviços complexos, de alta complexidade, com intersetorialidade e interinstitucionalidade, as diretrizes se atualizaram para que o serviço tenha mais azeitamento e seja muito mais eficiente, para que não haja nenhum erro de protocolo de serviços tão complexos.
4: Agora, secretária, acho que a pergunta mais importante da nossa entrevista é essa que vem agora. Uma mulher que esteja nos ouvindo e que se reconheça numa situação de violência, mas que tenha dificuldades em sair dessa situação, seja por motivos financeiros ou quaisquer outros, como é que ela pode começar a pedir ajuda? A gente falou aqui de Casa da Mulher Brasileira, de Ligue 180, mas por onde ela começa? Qual o primeiro passo?
13: Olha, geralmente uma mulher que vive em situação de violência, ela nega que vive em situação de violência, essa negação vai de 3 a 10 anos. Se ela tem no ciclo de amizade dela e uma forma de impedir que a mulher recorra a alguém, um agressor que vive dentro de casa, que ameaça constantemente, ele inibe a relação dessa mulher com seus familiares e também com suas amigas. Essa é uma maneira de manter a mulher isolada. Então, o principal movimento que uma mulher precisa fazer quando ela está vítima de violência é procurar alguém da sua confiança, alguém que ame e respeite ela verdadeiramente, para ela poder compartilhar dessa situação que ela vive. Geralmente, o primeiro ciclo de apoio vem das amigas e da família. Quando você não encontra essa possibilidade, é preciso procurar ou a delegacia, ou o centro de referência da mulher, ou mesmo a Casa da Mulher Brasileira, que é um serviço de porta aberta. Geralmente as mulheres só conseguem fazer esse movimento quando a violência já não ameaça mais só a vida dela, ameaça a vida dos filhos. Então as mulheres conseguem fazer uma ruptura. Por isso que programas como esse, a gente falar do assunto, dizer que a violência acontece e que ela não é naturalizada e que ela pode ser rompida, é necessário. Muitas mulheres vivem em situação profunda de isolamento e não conseguem fazer a ruptura sozinha. Ninguém consegue fazer uma ruptura sozinha. Então, o primeiro movimento é uma mulher procurar alguém de sua confiança. O segundo movimento é procurar um serviço especializado. E se ela for a um serviço bancário sendo oprimida por violência patrimonial, ela também deve pedir ajuda. Hoje a Caixa Econômica tem um serviço para acolher mulheres nessa situação. Ou se ela for a um serviço de saúde, ela também pode pedir ajuda ao serviço de saúde para poder fazer a ruptura da violência. Sozinha ninguém consegue.
14: Muito bem, nós conversamos com Estela Bezerra, secretária nacional de enfrentamento à violência contra as mulheres. Muito obrigado, secretária, por sua entrevista aqui, a Voz do Brasil.
13: Eu que agradeço a vocês.
3: Conciliar os estudos e a maternidade é uma missão desafiadora para muitas mães que ocupam as universidades.
4: Mas nas cuidotecas, as mães podem deixar seus filhos na hora das aulas.
3: O serviço já é oferecido em universidades federais e agora está aberto para universidades públicas estaduais.
4: As interessadas têm até o dia 15 de setembro para se inscrever em edital do Ministério das Mulheres.
15: Um espaço público, seguro e gratuito, onde crianças de 3 a 12 anos de idade são acolhidas enquanto os responsáveis, principalmente as mães, estudam. Assim é a Cuidoteca, serviço oferecido em universidades federais como a de Brasília. Na UNB, a iniciativa teve início no começo deste ano e atendeu 23 crianças no período noturno. Para o segundo semestre, 40 vagas serão oferecidas. A coordenadora pedagógica da Cuidoteca da UNB, Letícia Teles, falou sobre a receptividade do serviço.
16: A Cuidoteca promoveu ali um espaço onde a criança pode ser criança, porque eles podem realmente brincar, socializar. E as mães têm um feedback, assim, incrível.
15: Agora, o serviço de Cuidoteca será expandido para universidades estaduais. O edital aberto pelo Ministério das Mulheres vai oferecer 9 milhões e 200 mil reais para que as universidades estaduais possam contratar profissionais, comprar material pedagógico e oferecer alimentação às crianças. Em contrapartida, as unidades deverão providenciar espaço físico, infraestrutura e apoio operacional. Cada universidade selecionada poderá receber até 240 mil reais para manter o serviço. Segundo Juliana Cores, coordenadora geral de políticas de cuidado do Ministério das Mulheres, há recursos suficientes para contemplar todas as universidades estaduais do país.
17: A gente pensou nas universidades estaduais devido ao número de mulheres, que é um número relevante, e a gente conseguiu aqui aportar um recurso que é suficiente para abarcar todas as universidades estaduais. E o que a gente quer é que cada vez mais cresça essa cultura da Cuidoteca. A gente interpreta como um dos pontos cruciais aí para a tranquilidade dessas mulheres.
15: O envio de propostas pelas universidades estaduais deve ser feito até o dia 15 de setembro por meio da plataforma transfere.gov.br. As unidades selecionadas deverão ofertar o serviço de Cuidoteca por 12 meses. Reportagem Luana Karen.
3: E além do edital para as universidades estaduais, seguem abertas até o dia 1º de agosto as candidaturas para a chamada estratégica Unicuidotecas.
4: Nesta chamada, o Ministério da Educação, em parceria com o Ministério do Desenvolvimento e Assistência Social, Família e Combate à Fome, vai selecionar 50 universidades federais para a implantação de espaços gratuitos de acolhimento infantil nas instituições.
3: Os espaços visam atender filhos de alunos, professores, servidores técnicos e trabalhadores terceirizados.
4: Cada universidade federal selecionada terá capacidade para atender 40 crianças simultaneamente.
3: O envio das propostas deve ser feito por meio eletrônico. Os detalhes estão disponíveis em gov.br/mec.
4: O transporte aéreo brasileiro registrou 65 milhões e 200 mil passageiros no primeiro semestre desse ano.
3: De acordo com o relatório da Agência Nacional de Aviação Civil, a ANAC, mais de 50 milhões nos voos domésticos e 15 milhões nos voos internacionais.
4: Só no mês de junho, o total de passageiros chegou a 10

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2: Em Angola, presidente do STF propõe ampliar cooperação entre cortes constitucionais na defesa da democracia.
3: TSE divulga dados sobre o eleitorado brasileiro.
2: TST entende que CNPJ ativo não basta para provar que a empresa continua em operação.
3: Boa noite, eu sou Arthur Filho.
2: E eu sou Walter Lima.
3: O presidente do STF e do CNJ, ministro Edson Fachin, defendeu em Luanda, na Angola, o fortalecimento da cooperação entre tribunais constitucionais para proteger a democracia.
2: A manifestação ocorreu durante reunião com Laurinda Prazeres Cardoso, presidente do Tribunal Constitucional de Angola, Marta Ferreira.
4: Ao abrir o encontro, Fachin disse que a relação entre os dois tribunais deve ser ampla, permanente e voltada à construção de uma agenda comum para os próximos anos.
5: Cuidaremos de uma pauta de cooperação centrada no fortalecimento da capacidade institucional de nossos tribunais.
4: O presidente do STF ressaltou que as democracias constitucionais enfrentam desafios comuns em diferentes partes do mundo, especialmente diante do avanço de movimentos autoritários que buscam enfraquecer as instituições por dentro. Para Fachin, os tribunais constitucionais ocupam posição central na preservação do Estado Democrático de Direito e defendeu o fortalecimento da cooperação entre as cortes constitucionais para compartilhar experiências e consolidar referências democráticas capazes de enfrentar tendências autoritárias observadas em diversos países.
3: O TSE divulgou nesta segunda-feira os dados do eleitorado brasileiro.
2: As estatísticas indicam que mais idosos e mais indígenas estão aptos a votar. Jane Costa.
6: Mais de 158 milhões de brasileiras e brasileiros estão aptos a votar no dia 4 de outubro, primeiro turno das eleições. São Paulo, maior colégio eleitoral do país, reúne mais de 34 milhões de eleitoras e eleitores, representando 21,48% do total. Em seguida, aparecem Minas Gerais e Rio de Janeiro. O eleitorado no exterior aumentou, são quase 929 mil. A maioria do eleitorado tem entre 40 e 44 anos, com mais de 15 milhões de pessoas. Os dados também revelam avanços no preenchimento da autodeclaração de raça e cor, tornando o cadastro eleitoral mais diverso e reduzindo significativamente o número de registros sem essa informação.
3: CNPJ ativo não basta para provar que a empresa continua em operação, segundo o TST.
2: Integrante da Comissão Interna de Prevenção de Acidentes e de Assédio, pretende usar o dado para assegurar estabilidade. Larissa Batista.
7: O trabalhador alegou que a empresa continuava funcionando, já que o CNPJ da instituição, sediada em Piracicaba, São Paulo, permanecia ativo. Mas o TST entendeu que isso, por si só, não comprova que a unidade ainda esteja em operação. Como o contrato de prestação de serviços foi encerrado e a CIPA deixou de existir naquele local, a corte decidiu que o auxiliar de produção não tinha direito à estabilidade no emprego e manteve a demissão. A decisão foi unânime.
3: Após a Lei 14.752 de 2023, judiciário não pode multar advogados por abandono de causa.
2: Com esse entendimento, o STJ afastou a multa aplicada a advogados que faltaram à sessão do Tribunal do Júri. Fátima Uchoa.
8: Os advogados pediram o cancelamento do júri e justificaram a ausência alegando que a promotora responsável teria publicado nas redes sociais um vídeo sobre o crime, o que comprometeria a imparcialidade do julgamento. Mas a Justiça do Rio Grande do Sul aplicou uma multa de 10 salários mínimos. Na sexta turma do STJ, o ministro relator Sebastião Reis Júnior observou que os advogados poderiam ter questionado a suposta nulidade em juízo pelos meios processuais adequados. No entanto, nessa situação já estava em vigor a lei que revogou a aplicação da multa por abandono de causa. E segundo o ministro, após

0: Essa mudança legislativa, eventual falta deve ser apurada exclusivamente pela Ordem dos Advogados do Brasil.
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1: A você, uma boa noite.
2: E até amanhã.
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1: Eu sou Humberto Pinheiro e estes são os destaques de hoje do Jornal do Senado, que começa agora. A autonomia do Banco Central e novas regras para a saúde avançam na CCJ. Jovens que saem de abrigos podem ganhar cotas no ensino federal. Eleitores com deficiência ou mobilidade reduzida terão direito a transporte gratuito. Boa noite. A Comissão de Constituição e Justiça aprovou neste primeiro semestre a proposta de emenda à Constituição que busca assegurar um orçamento próprio e autonomia operacional ao Banco Central. A CCJ ainda votou outras duas mudanças na Constituição para assegurar jornada de 36 horas semanais para enfermagem e aposentadoria diferenciada para agentes comunitários de saúde e combate às endemias. Repórter Bruno Lourenço.
2: Uma das propostas de emenda à Constituição aprovadas na Comissão de Constituição e Justiça transforma o Banco Central de autarquia para entidade pública de natureza especial, com autonomia técnica, administrativa, orçamentária e financeira. O relator, senador Plínio Valério, do PSDB do Amazonas, defendeu a medida.
3: Essa autonomia, ela fortalece não só o sistema financeiro brasileiro, traz muita segurança para todos nós.
2: Já a PEC, que assegura o direito à aposentadoria diferenciada de agentes comunitários de saúde, de combate às endemias e de agentes indígenas de saúde e de saneamento, passou pela CCJ e pelo plenário. A proposta teve como relator o senador Irajá, do PSD do Tocantins, que destacou o papel desses profissionais na ponta da saúde.
4: Um reconhecimento, um trabalho histórico dedicado por toda uma vida a essas pessoas que são brasileiros e brasileiras, que são, como eu costumo dizer, o SUS do Brasil de carne e osso.
2: Outra proposta de emenda à Constituição aprovada na CCJ vincula o piso salarial da enfermagem a uma jornada máxima de trabalho de 36 horas semanais.
1: O Senado aprovou e enviou para a sanção presidencial um projeto que cria regras para as parcerias entre escolas e pontos e pontões de cultura. A proposta pretende ampliar o acesso de estudantes a atividades culturais e fortalecer a integração entre educação e cultura. A iniciativa estabelece requisitos para a celebração dessas parcerias e busca incentivar ações culturais no ambiente escolar. Os detalhes na reportagem de Márcio Maturana.
5: Pontos e pontões de cultura são associações sem fins lucrativos com atividades culturais dentro das comunidades. Hoje, essas associações já podem fazer parcerias com redes de ensino superior, técnico e básico, mas o projeto define critérios para isso. O texto aprovado no plenário do Senado foi o relatório que o senador Humberto Costa, do PT de Pernambuco, apresentou na Comissão de Educação. Ele resumiu os pontos principais da proposta.
6: Esta proposição inova ao estabelecer duas balizas essenciais que a legislação vigente não contempla. A exigência de que a parceria seja consonante com a proposta pedagógica de cada escola, preservando assim a autonomia escolar, e a prioridade para pontos e pontões de cultura situados nas proximidades da comunidade escolar, de modo a fortalecer os vínculos territoriais e culturais já existentes.
5: Quando entrar em vigor, a lei vai mudar a Política Nacional de Cultura Viva, que busca ampliar o acesso da população aos direitos culturais.
1: Foi apresentada no Senado uma proposta de emenda à Constituição que busca garantir a continuidade dos programas estaduais, distritais e municipais de incentivo à cultura e ao esporte. A medida preserva mecanismos de apoio mesmo após a implementação da reforma tributária. A proposta permite que estados, o Distrito Federal e os municípios continuem concedendo incentivos fiscais a esses setores por meio de créditos do Imposto sobre Bens e Serviços, o IBS. A reportagem é de Douglas Castilho.
7: Foi apresentada no Senado Federal a proposta de emenda à Constituição que assegura a sobrevivência dos programas locais de incentivo fiscal voltados à cultura e à prática desportiva. A medida altera as regras da reforma tributária para permitir que estados, o Distrito Federal e os municípios continuem continuem a estimular esses setores por meio de créditos compensatórios do Imposto sobre Bens e Serviços, o IBS. Sem essa alteração, o novo modelo de unificação tributária sobre o consumo extinguiria gradualmente esses mecanismos regionais de incentivo indireto até o ano de 2032. Pelo projeto, o Comitê Gestor do IBS vai definir as regras técnicas para a concessão e o registro desses créditos. Já os estados, o Distrito Federal e os municípios terão de aprovar leis próprias para criar seus próprios programas. O autor da iniciativa, senador Carlos Portinho, do PL do Rio de Janeiro, ressaltou que as leis locais sustentam uma ampla cadeia produtiva e criam milhares de empregos que, segundo ele, vão além dos holofotes.
8: A gente muitas vezes pensa só no artista ou no jogador de futebol, mas na verdade é todo um ecossistema que tem. É o produtor cultural, é o pessoal que trabalha para os eventos, né? As empresas de eventos, são muitos empregos que geram esse fomento. Com a reforma tributária ficou ameaçado e a gente já se antecipou a esse problema, assim podendo incentivar e fomentar essas duas indústrias que eu chamo é a indústria do entretenimento. A gente tem que ver cultura e esporte como uma grande indústria do Brasil.
7: A proposta também determina que o valor desses incentivos serão pagos pelo Estado, pelo Distrito Federal ou pelo município que criar o programa. Além disso, os benefícios terão de seguir regras rígidas de avaliação, transparência e controle social. A PEC, que conta com a assinatura de outros 26 senadores, será analisada pela Comissão de Constituição e Justiça.
1: Nas eleições deste ano, eleitores com deficiência ou mobilidade reduzida terão direito a transporte individual gratuito oferecido pela Justiça Eleitoral. O programa Seu Voto Importa, do Tribunal Superior Eleitoral, tem como objetivo promover a inclusão e reduzir as dificuldades de deslocamento para que o cidadão vote. Para garantir o atendimento no dia da votação, o interessado deverá solicitar o transporte gratuito até 14 de setembro. O pedido poderá ser feito pelo próprio eleitor ou por seus representantes legais, de forma presencial, diretamente no cartório eleitoral da zona correspondente ou por canais remotos e eletrônicos. Também será necessária a apresentação de autodeclaração ou de documento que comprove a deficiência ou a dificuldade de locomoção. O primeiro turno das eleições será realizado em 4 de outubro. O senador Paulo Paim, do PT do Rio Grande do Sul, manifestou apoio à proposta de emenda à Constituição que altera a forma de contribuição previdenciária das empresas. O texto da PEC propõe substituir a contribuição incidente sobre a folha de salários por uma base de cálculo sobre o faturamento bruto das empresas.
9: Essa mudança é necessária por diversos motivos. Empresas com grande faturamento, mas que empregam pouca mão de obra, como o setor financeiro, passaria a contribuir mais.
1: Jovens que deixaram abrigos e casas lares ao completar 18 anos podem ganhar cotas no ensino superior e nas escolas técnicas federais. A proposta foi aprovada pela Comissão de Direitos Humanos do Senado. O projeto busca ampliar as oportunidades de educação para quem cresceu em acolhimento institucional e agora segue para análise da Comissão de Educação. A reportagem é de Rodrigo Rezende.
10: Crianças e adolescentes que aguardam uma definição sobre processos de adoção ou por outro motivo estão impossibilitados do convívio familiar podem viver no chamado acolhimento institucional, em locais como abrigos ou casas-lares. Um projeto aprovado na Comissão de Direitos Humanos, de autoria do senador Jorge Cajuru, do PSB de Goiás, quer garantir aos jovens que vivem ou viveram nessa situação até os 18 anos, ou seja, não foram adotados e alcançaram maioridade, uma cota nos processos seletivos para o acesso ao ensino superior e às escolas técnicas federais. O relator do projeto, o senador astronauta Marcos Pontes, do PL de São Paulo, afirma que a ideia colabora com a diversidade no meio acadêmico.
11: A proposição realiza a importante missão de conferir oportunidades a pessoas oriundas de acolhimento institucional. Lembrando que acolhimento institucional é diferente de instituições como a Fundação Casa com menores infratores. É outro tipo de público.
10: Marcos Pontes incluiu no projeto uma previsão de avaliação a cada 10 anos dessa política de cotas. A proposta segue para análise da Comissão de Educação do Senado.
1: Com trabalhos técnicos de João Lira, o Jornal do Senado fica por aqui. Acompanhe agora as notícias da Câmara dos Deputados. Boa noite e até amanhã.

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1: Câmara aprova projetos que garantem direitos de pessoas com deficiência.
2: Avança a proposta que reforça a política de prevenção ao câncer de pulmão.
3: Projeto de lei aumenta a pena para tráfico de drogas com uso de aeronaves.
4: Policiais em serviço poderão usar o transporte público de forma gratuita.
5: Boa noite. A Comissão de Viação e Transportes da Câmara aprovou a gratuidade no transporte público para policiais em serviço. A repórter Sofia Peçanha tem mais detalhes.
6: A Comissão de Viação e Transportes aprovou o projeto que estabelece a gratuidade no transporte público coletivo para policiais civis e militares em exercício. Pelo texto, o benefício será válido para ônibus urbanos e intermunicipais, metrô, trens suburbanos e metropolitanos, barcas e catamarãs. Para ter acesso ao benefício, o policial precisa estar em serviço, uniformizado e apresentar a identificação funcional válida. O relator da proposta na comissão, o deputado Zé Trovão, do PL de Santa Catarina, destacou que a presença de policiais nos veículos pode contribuir para aumentar a segurança dos passageiros.
7: Olha, primeiro que quando você coloca um policial num transporte público, você cria segurança para quem está lá dentro.
6: A proposta também estabelece que a gratuidade só poderá ser utilizada quando houver assentos disponíveis sem prejudicar quem pagou a passagem. Ou seja, os passageiros pagantes continuam tendo prioridade no uso dos lugares. Além disso, as empresas e concessionárias dos coletivos deverão informar o direito por meio de avisos visíveis ao público. Caso não cumpram a regra, podem sofrer penalidades previstas na legislação. O projeto também foi aprovado pela Comissão de Segurança Pública e Combate ao Crime Organizado. O relator, o deputado Coronel Meira, do PL de Pernambuco, argumentou que os policiais enfrentam jornadas prolongadas e, muitas vezes, precisam de condições diferenciadas para o deslocamento após o serviço. Em concordância na Comissão de Viação e Transportes, o deputado Zé Trovão ressaltou o impacto econômico da medida para esses profissionais.
7: Então, a gente criou uma norma que, se ele entender por bem de usar aquele transporte, ele vai, além de ajudar a sociedade, ele vai poder economizar no combustível para ter um pouquinho mais de salário no final do mês.
6: Hoje, a gratuidade para policiais já existe em algumas regiões, como no Distrito Federal, mas depende de normas locais e não é padronizada em todo o país. A proposta, apresentada pelo deputado Capitão Augusto, do PL de São Paulo, busca criar regras nacionais que reconheçam a importância dos profissionais da segurança pública e facilitem o deslocamento durante o exercício da função. O projeto que garante gratuidade no transporte público para policiais segue para análise na Comissão de Finanças e Tributação. Da Rádio Câmara de Brasília, Sofia Peçanha.
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9: Segurança Pública.
2: A proposta que aumenta a punição para tráfico de drogas com uso de aeronaves avançou na Câmara. A repórter Maria Neves tem os detalhes.
10: A Comissão de Constituição e Justiça da Câmara dos Deputados aprovou o projeto que aumenta as penas para o tráfico de drogas praticado com uso de aeronaves. Pela proposta, quem usar aviões ou helicópteros para o tráfico ficará sujeito a pena de 10 a 20 anos de reclusão, além de multa. O valor da multa depende da situação econômica do réu e é calculada em dias multa, podendo variar de 2 mil a 4 mil dias multa. Cada dia multa corresponde a um valor em salários mínimos e hoje varia entre 50 e 8.105 reais. O texto aprovado foi a versão apresentada pelo relator na Comissão de Segurança Pública, deputado Sargento Faur, do Paraná, ao projeto do deputado Cobalcini, do MDB de Santa Catarina. Sargento Faur ressalta que a legislação atual já prevê aumento de penas para algumas circunstâncias do tráfico, mas não diferencia de modo específico o uso de aeronaves. Para ele, a gravidade e potencial lesivo do uso desse tipo de transporte justificam a criação de um tipo qualificado autônomo.
11: O emprego de aeronaves nesse tipo de crime permite que os criminosos escapem das barreiras terrestres e fluviais, aproveitando-se da vastidão territorial e das fragilidades do espaço aéreo, o que compromete a eficácia das ações de segurança. Tal realidade impõe ao Estado a necessidade de intensificar os mecanismos de controle e adotar sanções penais mais duras, a fim de desestimular essa modalidade de crime.
10: O texto aprovado também prevê aumento de pena para quem utiliza aeronave para transportar maquinário, aparelho ou qualquer outro objeto destinado à produção de drogas. A pena prevista, nesse caso, é de 6 a 15 anos de reclusão e multa, de 2 mil a 3 mil dias multa. A proposta, que aumenta penas para crimes relacionados ao tráfico de drogas com uso de aeronaves, ainda terá de ser votado pelo plenário da Câmara. Se aprovado, seguirá para análise do Senado. Da Rádio Câmara de Brasília, Maria Neves.
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5: Sidney Leite, do PSD do Amazonas, comemora a aprovação da medida provisória que reajusta o piso salarial dos professores em R$ 5.130,38. O congressista também destaca a garantia de aumento real anual acima da inflação em todo o país.
13: Eu destaco que essa é uma luta e uma empreitada de todos nós, no sentido de garantir dignidade, reconhecimento, mas acima de tudo, valorização dessa que é uma profissão tão importante. Essa, sem dúvida nenhuma, é uma conquista histórica para esses trabalhadores que fazem a diferença no presente e no futuro. Eu que sou daqueles que acredita na educação pública gratuita e de qualidade. E vindo do Estado, com as dimensões do Estado do Amazonas, que é o maior Estado da Federação, com realidades extremas, essa, sem dúvida nenhuma, é uma vitória importante desses trabalhadores que muitas vezes não têm esse reconhecimento por parte do governo do Estado.
2: Sidney Leite reforça que caberá ao Ministério da Educação divulgar anualmente a tabela de reajustes. Para ele, a conquista representa o reconhecimento da educação pública como pilar de desenvolvimento e como instrumento essencial no combate à desigualdade educacional no país.
9: Saúde.
5: A Comissão de Saúde aprovou projeto que reforça a política de prevenção ao câncer de pulmão. A repórter Júlia Lopes traz mais informações sobre o texto.
14: A Comissão de Saúde da Câmara dos Deputados aprovou uma proposta que estabelece novas diretrizes para a política de rastreamento e diagnóstico precoce de câncer de pulmão no Sistema Único de Saúde, o SUS. O objetivo é melhorar a sobrevida dos pacientes e reduzir a mortalidade causada pela doença. Atualmente, a Política Nacional de Prevenção e Controle do Câncer já abrange ações de prevenção, tratamento, pesquisa e monitoramento do câncer. No entanto, o projeto busca detalhar essas diretrizes especificamente para o câncer de pulmão, com a criação de protocolos de rastreamento integrados à atenção primária e o reforço no combate ao tabagismo. Entre as medidas previstas estão a busca ativa de pacientes no âmbito da atenção primária à saúde, com a atuação de agentes comunitários e de combate a endemias, para identificar grupos de alto risco e encaminhá-los para exames de rastreamento. A deputada Flávia Moraes, autora da proposta, afirmou que a medida, além de ampliar o diagnóstico precoce e contribuir para a redução da mortalidade, também fortalece a estrutura de atendimento no SUS com profissionais especializados e ampliação do acesso a exames.
15: Vai permitir a qualificação, a formação de profissionais, a disponibilização do espirômetro, dos exames, dos equipamentos para a realização desses exames. E com certeza, com o diagnóstico precoce, é possível iniciar mais cedo o tratamento da doença, ter um resultado mais efetivo. Isso representa menos sofrimento para o paciente, menos custo para o SUS.
14: Segundo a deputada, hoje apenas 15% dos casos de câncer de pulmão são diagnosticados em estágio inicial, quando há maior chance de cura. Ela destaca ainda que o rastreamento precoce por meio de tomografia pode reduzir a mortalidade pela doença em até 20%. O projeto que define novas diretrizes para a política de rastreamento e diagnóstico precoce de câncer de pulmão no âmbito do SUS deve seguir agora para a Comissão de Finanças e Tributação. Da Rádio Câmara de Brasília, Júlia Lopes.
2: Dr. Flávio, do PL do Rio de Janeiro, apresentou projeto que cria políticas públicas voltadas ao atendimento de adultos com transtorno do espectro autista. A proposta prevê a criação de núcleos especializados para acompanhamento, inclusão social e inserção no mercado de trabalho.
16: O que a gente propõe no projeto é que sejam construídos núcleos de atendimento ao autista adulto. O que são esses núcleos? Para exemplificar, quando você tem os CAPs, que faz tratamento de dependência química ou de psiquiatria, tem um acompanhamento. Então a gente quer construir esses núcleos para que se tenha políticas públicas voltadas para o autista adulto, para que ele seja inserido no mercado de trabalho, tratamento neurodivergente, que ele possa ter lá o preceptor, estudar línguas, idiomas, de acordo com seu grau de autismo.
5: O projeto de Dr. Flávio prevê que os centros sejam financiados pelo governo federal e que também possam receber recursos de emendas parlamentares para implantação nos municípios. Ele reitera que o projeto amplia o suporte às famílias de pessoas autistas com mais de 18 anos de idade.
9: Direitos Humanos.
2: Os deputados aprovaram projetos que buscam garantir os direitos das pessoas com deficiência e de quem cuida delas. Quem traz mais detalhes sobre as propostas é a repórter Paula Bittar.
17: A Comissão de Constituição e Justiça da Câmara aprovou três projetos que buscam garantir direitos a pessoas com deficiência. Um deles assegura prioridade aos cuidadores de pessoas com deficiência em programas federais de capacitação, formação e qualificação. Outro reforça a prioridade no atendimento para esses cuidadores. A proposta determina que o atendimento prioritário, que é estendido aos acompanhantes, deve estar claro e explícito nos informativos de identificação e sinalização do serviço. O terceiro projeto aprovado proíbe a discriminação contra pessoas com transtorno do espectro autista. O texto estabelece que a pessoa autista não será submetida a tratamento desumano ou degradante, não será privada de sua liberdade ou do convívio familiar, nem sofrerá discriminação. Relator das três propostas na CCJ, o deputado Alex Manente, do Cidadania de São Paulo, destacou a necessidade de atualizar a legislação para garantir a inclusão.
18: Todo esse conjunto de projetos que nós temos aprovado e avançado na Câmara dos Deputados para poder fazer com que a inclusão seja algo real e que a legislação esteja de acordo com essa necessidade de inclusão que temos no nosso país. Então, são avanços importantes para poder, primeiro, combater a discriminação e depois avançar no cuidado e no tratamento de direitos para as pessoas que acompanham e familiares que dedicam a vida especialmente para essas pessoas.
17: As três propostas que buscam garantir direitos a pessoas com deficiência podem seguir para análise do Senado, a menos que haja recurso para votação antes pelo plenário da Câmara. Da Rádio Câmara de Brasília, Paula Bittar.
5: Chico Alencar, do PSOL do Rio de Janeiro, apoia a proposta que cria o Dia Nacional da Museologia Social, a ser celebrado em 8 de maio. O parlamentar explica que a iniciativa reconhece museus comunitários que preservam a memória e a identidade de territórios populares.
19: Esse tipo de museu social, evidentemente, todo museu é social, todo museu é histórico, todo museu tem uma importância fundamental em qualquer país do mundo. Mas a museologia social é aquela que resgata a história de comunidades em geral esquecidas e trata de valorizar o povo morador que construiu essas comunidades, que as inaugurou muitas vezes, que enfrentou violências, remoções, como grande protagonista.
2: Chico Alencar destaca ainda o Museu da Maré, no Rio de Janeiro, como referência da museologia social no Brasil. O deputado afirma que esses espaços ajudam comunidades a resgatar raízes, ancestralidades e lutas por direitos e melhores condições de vida.
9: Trabalho.
5: Enfermeiros devem emitir nota fiscal após prestar serviços autônomos. A repórter Sofia Peçanha tem mais detalhes sobre a proposta.
6: A Comissão de Saúde aprovou o projeto que obriga a emissão de notas fiscais eletrônicas por profissionais de enfermagem que atuam de forma autônoma. A proposta é de autoria da deputada enfermeira Rejane, do PSDB do Rio de Janeiro, e tem como objetivo incentivar a formalização e a valorização da categoria. O texto prevê que a obrigatoriedade vale para todos os profissionais registrados nos conselhos regionais de enfermagem que trabalham por conta própria, especialmente na prestação de serviços fora de hospitais e vínculos formais. Entre as atividades que passam a exigir a emissão de nota fiscal estão atendimentos domiciliares, acompanhamento de pacientes, orientações de saúde e ações de prevenção de doenças. Durante a análise, o parecer da deputada enfermeira Ana Paula do Podemos do Ceará foi lido pela deputada Heloísa Helena do Rede do Rio de Janeiro, que também é enfermeira, destacando a importância da medida para acompanhar as mudanças no mercado de trabalho da enfermagem.
20: Acrescenta a atuação de enfermeiros e técnicos de enfermagem como empreendedores em áreas como curativos, acompanhamento de doenças crônicas e degenerativas e pré-natal, exige um marco regulatório que assegure a transparência na prestação dos serviços e contribua para a inclusão econômica desses profissionais.
6: O projeto também prevê que estados e municípios adaptem seus sistemas para facilitar a emissão das notas fiscais, reduzindo a burocracia. O descumprimento das normas acarretará a aplicação de sanções administrativas aos profissionais ou aos estabelecimentos. Durante a discussão, o deputado Dr. Zacarias Calil, de Goiás, afirmou que a medida pode ampliar oportunidades para os profissionais e trazer mais segurança para quem contrata os serviços.
21: Facilita também contratos com clínicas, hospitais e empresas que exigem comprovação fiscal. Pacientes e empresas também veem o profissional como mais sério e organizado. Diferencia o enfermeiro no mercado de trabalho, mostrando profissionalismo.
6: O projeto que regulamenta a emissão de notas fiscais por profissionais de enfermagem segue agora para análise da Comissão de Finanças e Tributação. Da Rádio Câmara de Brasília, Sofia Peçanha.
2: Bebeto, do PP do Rio de Janeiro, avalia que a redução da jornada de trabalho vai melhorar a qualidade de vida dos brasileiros. O parlamentar menciona que os trabalhadores da Baixada Fluminense, por exemplo, enfrentam engarrafamentos que tornam o descanso ainda mais necessário.
22: Olha, vai ser um benefício muito grande, porque o cara que acorda 4 horas da manhã, 5 horas da manhã para trabalhar na capital e retorna 10, 11 horas da noite, imagina quanto esse cara não sofre só no deslocamento. Estou dizendo no horário que trabalha não, só no deslocamento. Vai ser um prêmio para aquele que precisa se deslocar, enfrentar engarrafamento e, além de tudo, a convivência familiar, que é super importante nesse tempo, nessa redução dessa escala, nessa jornada de trabalho.
5: Bebeto também exalta o trabalho da Comissão de Viação e Transportes em favor da mobilidade urbana do Rio de Janeiro. Ele considera que associar melhorias no transporte com a redução da carga horária é fundamental para garantir dignidade à classe trabalhadora.
2: Termina agora o Jornal Câmara dos Deputados, produzido pela Rádio Câmara, com trabalhos técnicos de Everson Urani e apresentação de José Carlos Andrade e Luciana Vieira. Uma boa noite para você.
5: Uma ótima noite. Você fica agora com as notícias do Tribunal de Contas da União.
9: Minuto do TCU.
23: O Tribunal de Contas da União abriu consulta pública para receber contribuições à proposta do...
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0: 22 horas.
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1: 22h24.
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1: 22:46.
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1: 23:24.
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1: 23:46.
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1: 12:23.
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0: 6:43.
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2: Meia-noite, 57 minutos.
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0: mesma hora.
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0: 1:26.
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0: 1:50.
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2: 2 horas.
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1: 2:18.

0: 2:52.
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2: 4 horas.
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1: 4:31.
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0: 4:39.
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2: 5 horas.
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2: 5 horas e 19 minutos.
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0: principais notícias de Cáceres e, é claro, né, de toda a nossa região. E você pode participar com a gente, mandando sugestões, críticas, um alô. O telefone é o 996254183. Nós temos também o site centroamericafm.com.br. E hoje eu quero começar falando sobre a hipertensão arterial, popularmente conhecida como pressão alta. Sabe por quê? Porque continua sendo uma das principais causas de morte no Brasil e no mundo. Muitas vezes, ela é silenciosa. A doença pode levar a complicações graves como infarto, AVC e insuficiência cardíaca. E para falar sobre esses riscos, a prevenção e a importância do diagnóstico precoce, nós conversamos agora com a médica cardiologista, a doutora Veridiana Palmiro. Bom dia, doutora, seja muito bem-vinda.
1: Bom dia, Fernanda. Bom dia a todos os ouvintes da Rádio Centro América. Um bom dia especial para os meus queridos pacientes. Agradeço o convite para estar aqui com você.
0: Doutora, a hipertensão é conhecida como uma doença silenciosa. Por que que hoje ela é algo tão perigoso para a população?
1: Porque ela destrói por dentro sem dar sinais. A pressão alta força o coração a bombear contra os vasos do nosso sangue. E isso aí vai danificando 24 horas por dia. Aí ao longo do tempo, a gente desenvolve o infarto, o AVC, que é o derrame na cabeça, a insuficiência renal, que é quando os rins param de funcionar, a insuficiência cardíaca, que é quando o coração não aguenta mais bombear, e a cegueira, dentre outras complicações. Ele é um problema que a hipertensão, ela acarreta um paciente a cada três, e é uma doença silenciosa. Então, não tem lesão nenhuma, não tem, você não sente nada. Quando apresenta algum sintoma, já está com alguma complicação. E esse é o grande X da questão. Ela é uma inimiga silenciosa.
0: Então, aquele negócio que muita gente fala assim, ah, mas eu não tenho dor de cabeça, se a minha pressão subir, vai me dar dor de cabeça, vai sangrar o meu nariz, vai me dar ânsia de vômito. Isso nem sempre acontece.
1: Nem sempre acontece. Na maioria dos casos, ela não apresenta nenhum sintoma. Então, às vezes, você vai medir sua pressão ali, porque foi na UPA por, às vezes, uma diarreia, uma dor de cabeça, e tá lá uma pressão de 15 por 10 e você não tá sentindo nada, entendeu? Então, por isso que eu oriento muito os meus pacientes a medirem a pressão sempre que estiverem bem. Não precisa sentir nada. Uma vez por semana, vai ali, dá uma medida, um dia mede de manhã, um dia mede após o almoço, um dia mede antes de dormir, pra gente ter uma base, entendeu?
0: Doutora, a gente está vendo números assustadores de aumento realizado por causa de mortes causadas pela pressão alta. Por que que esses números, esse cenário está subindo tudo?
1: Então, a hipertensão, a pressão alta, ela é uma doença multifatorial, tá? Dentre todos os fatores, a gente tem três principais. O primeiro é o estilo de vida, que a gente tem a obesidade, o sedentarismo, que é quando a gente não faz atividade física, né? Tem o consumo excessivo, quando come muito sal, os alimentos ultraprocessados, embutidos, o estresse do dia a dia, o consumo excessivo do álcool. Tudo isso é o estilo de vida que ao longo dos anos vai fazer você desenvolver a pressão alta. Outra coisa é a baixa adesão ao tratamento. Muita gente, ela começa a tomar o remédio porque descobriu que está hipertenso, aí ele se sente bem, ele mede a pressão, tá boa, ele suspende porque ele acha que ele foi curado. Mas a hipertensão é uma doença crônica que ela não tem cura, ela tem controle. Salvo algumas exceções de quando, por exemplo, há um paciente que é obeso e elimina ali 30, 40 quilos, às vezes ele pode curar da hipertensão e muitas vezes ele pode mudar de estágio. Por exemplo, ele está no estágio 3 e ir para o estágio 1. A gente diminui as medicações, entendeu? Então, a outra coisa também é o diagnóstico tardio, que é o que você disse, é uma doença silenciosa. Então, o paciente vai descobrir ali, às vezes ele já tem 10 anos de pressão alta e não sabia. Aí ele vai, descobre, ele já está com algum grau de cegueira no olho, ele já tem algum grau de insuficiência renal. O que que significa isso? Os rins não estão funcionando normalmente, entendeu? Então, esses fatores, muitas vezes a gente consegue modificar para chegar, para

0: evitar um desfecho, por exemplo, de uma morte por um infarto, entendeu? De uma morte por uma paralisação dos rins, o que é cada vez mais comum e mais precoce, né? Mais cedo acontece.
1: Então, esse pensamento de falar assim, ah, não, eu não tô sentindo nada, eu vou esperar eu sentir alguma coisa para ir no médico, é um pensamento bastante perigoso.
0: É extremamente perigoso, né? Por quê? Porque, por exemplo, às vezes você vai sentir uma dor de cabeça, uma tontura, quando você já estiver numa crise hipertensiva. O que é crise hipertensiva? É quando a sua pressão está alta e você está tendo uma lesão de algum órgão-alvo, né? Que seria os olhos, o cérebro, o coração, a cabeça, os rins, né? As veias, os vasos do nosso organismo inteiro. Né? E isso daí complica muito. E medir a pressão cada vez mais se torna mais simples. Né? Hoje em dia a gente pode comprar um aparelhinho numa farmácia, levar para casa, pode ir na farmácia pedir para medir, pode ir num posto de saúde. Enfim, tem inúmeros jeitos da gente medir a pressão, né? E conseguir, né, descobrir. Quanto mais cedo, mais precoce você descobrir, melhor vai ser o controle.
1: Quais são os fatores de risco, doutora, para você desenvolver uma hipertensão e como é que a gente consegue prevenir isso?
0: Então, nós temos os fatores de risco que são modificáveis e os não modificáveis. O que significa isso, doutora? Os fatores que a gente consegue mudar, por exemplo, o consumo excessivo de sal, né? A gente consegue mudar isso. A obesidade, o sedentarismo, como eu falei, a falta de exercício, o alcoolismo, o cigarro, né? Aquela cervejinha que a gente toma de final de semana, o estresse, o sono ruim quando a gente não dorme bem, né? A alimentação também, como eu já citei, o consumo excessivo de embutidos, de ultraprocessados, né? Isso são os modificáveis que a gente consegue mudar. E os não modificáveis é o envelhecimento, uma idade acima de 60 anos, o histórico familiar, a raça negra também, né? Tem mais pretensão de ter a hipertensão, dentre outros, né? Então eu costumo falar assim, ó, a gente tem aquela regrinha de menos sal e mais movimento. Porque o que acontece? Às vezes o paciente fala para mim, não, doutor, eu trabalho na fazenda, eu ando o dia todo. Entendeu? Então ele acha que ele está se exercitando, mas não está. Para você deixar de ser sedentário, você tem que fazer no mínimo 30 minutos. A gente orienta assim, começar com uma caminhada. E em média de 4 a 5 vezes na semana, para você sair de sedentário. Entendeu? Porque sedentário é um fator de risco modificável. Né? Então você fala ali pro paciente, começa a fazer uma caminhadinha, vai aumentando os minutos com o tempo, né? Outra coisa, cortar o cigarro, diminuir ou cortar o álcool, né? Manter um peso adequado, né, para não ficar obeso, diminuir o consumo do sal. Lembrando que o sal não tá só na comida salgada, não tá ali na carne assada com o sal que a gente vê, né? A gente tem o sal no refrigerante, né? A gente tem sal no salaminho, a gente tem sal na azeitona, a gente tem sal no presunto, né? E às vezes o paciente fala assim, mas como se o refrigerante é doce? Mas se você for ler o rótulo, tem sal. A gente tem sal até na água de coco, entendeu?
1: A senhora respondeu uma pergunta que fizeram aqui. Se eu trabalho em pé, eu caminho bastante, eu ainda preciso fazer exercício? Então, precisa. E, doutora, então quer dizer que aquela pessoa que ela troca o lanche porque é mais rápido para comer um lanche toda noite, uma pizza, ela tem mais chance de desenvolver a pressão alta?
0: Muito mais chances, né? Além da pressão alta, também vai desenvolver o colesterol, o diabetes, né? Porque são alimentação que é gostoso, né? Mas faz muito mal. Porque não é só o sódio que tem ali. Ali tem muita gordura, né? Tem muita gordura que é aquela gordura que faz mal, que vai para dentro das artérias do nosso coração, né? E isso daí eu acho que eu passaria uma semana conversando sobre isso. E olha que foi difícil até para eu convencer a minha família de mudança, porque é muito difícil mudar, né? A gente conversou antes, né, de começar o programa, como é muito mais fácil, você teve um dia cansativo, você já trabalhou ali 12 horas, aí você chegar na sua casa para você fazer uma salada, para você passar um bife de uma carne magra, é muito mais fácil você passar e comprar um lanche, um baguncinha com maionese, tomar uma Coca-Cola gelada, não é?
1: Uma pizza, batata frita, né?
0: Batata frita, tudo isso faz mal.
1: E doutora, aquela pessoa que ela recebe o diagnóstico, ah, você tem hipertensão, você vai tomar um remédio. Tomei o remédio lá um mês, dois meses, três meses, melhorei. Por que que é importante eu continuar tomando esse medicamento?
0: Porque você melhorou justamente porque você está tomando a medicação, porque você às vezes ficou com medo e começou a mudar alguns hábitos de vida, entendeu? Então, o acompanhamento é muito importante. Por quê? Porque às vezes daqui 5 anos você vai precisar trocar o remédio, entendeu? Às vezes vai precisar aumentar a dose, né? Às vezes você está tomando um remédio, está tendo algum efeito colateral do remédio, a gente consegue trocar. E aí também é muito importante o acompanhamento para a gente cuidar desses órgãos-alvo, que a gente chama, entendeu? Que são os órgãos que estão diretamente ligados com a pressão. Então, assim, você precisa ir ao médico para ver sua função renal, você precisa ir ao médico para ver se seu coração está bom, se ele não está aumentando de tamanho, porque o coração, ele é um músculo. Então, se ele tiver que fazer muita força para bater por conta da pressão alterada, ele vai crescendo. Assim como se você carrega peso, o seu braço vai ficando forte. Só que ele cresce, mas, por exemplo, a parte elétrica, os fiozinhos que conduzem, que dá o batimento, ele não cresce. Então, começa a dar aquela dilatação, até chegar o momento que ele não aguenta mais. Aí ele vai falar para você, ó, eu não aguento. Aí dá insuficiência cardíaca, aí você não consegue tomar banho sozinho. Entendeu? Você não, às vezes eu tenho paciente que já chegou de falar que não consegue pentear o cabelo. Entendeu? Então, que qualidade de vida que esse paciente tem? Se ele tivesse cuidado disso há 20 anos atrás, ele não estaria nessa situação agora. E pior, e se ele morre? Entendeu? Aí morreu por quê? Porque há 20 anos atrás ele não cuidou. Então, é uma doença silenciosa, mas ela não é inofensiva. E não é por acaso que ainda hoje no mundo, a primeira causa de morte, na frente de todos os tipos de câncer, é a doença cardiovascular, que é o infarto, o AVC, o derrame, né, que dá na cabeça, entendeu? Dentre outros, por exemplo, ruptura de aneurisma, que tudo isso é causado pelo descontrole da pressão, pelo diabetes, pelo colesterol descontrolado, que são doenças silenciosas.
1: Doutora, a última pergunta, que a gente já está em cima do horário, o João perguntou aqui, então eu só preciso cuidar da minha saúde quando eu for mais velho?
0: Não, você tem que cuidar da sua saúde desde agora, para quando você estiver mais velho, você se viver bem, ter qualidade de vida, para você conseguir amarrar seus sapatos, para você conseguir fazer uma caminhada, para você conseguir dançar um baile à noite, né? Então você tem que começar a partir de hoje.
1: Então o jovem, ele não tá liberado a comer qualquer coisa para depois ele mudar o hábito de vida, ele precisa começar agora.
0: Precisa começar agora, independente da idade. E mesmo não sendo mais jovem. Ah, eu já tô com 50 anos, não vou cuidar porque já lesou. Negativo. Você pode cuidar hoje para viver melhor e viver mais.
1: Doutora, muito obrigada pela sua participação. Agora, a gente não tem mais tempo. Quem sabe numa próxima oportunidade, guardem as perguntas aí. Muito obrigada pela sua participação, pelos esses esclarecimentos. A gente sabe que a hipertensão é uma doença séria, é uma doença que tem aparecido cada vez mais, mas que a gente sabe que, com cuidado, ela pode ser prevenida e pode ser controlada, como a senhora falou aí, com as mudanças de hábito, com acompanhamento médico. Então, fica um alerta para você que está ouvindo a gente. Cuida da sua saúde, mesmo que você não esteja sentindo nada, mesmo que você não tenha dor de cabeça, mesmo que você não tenha nenhum, nada que você possa indicar, ah, eu posso ter pressão alta, mas cuida, como a doutora falou, muitas vezes esses sintomas aparecem quando a doença ela já afetou alguma outra coisa. Então vamos cuidar da nossa saúde para ter um envelhecimento mais saudável. São 7h45, nós vamos para um pequeno intervalo. A gente já volta com mais notícias. Não saia daí.

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1: Agora são 7h48, nós estamos aí com 23 graus, mas é claro, a previsão para hoje é de sol. Muitas nuvens à tarde, à noite também muitas nuvens, mas não tem previsão de chuva. A mínima para hoje é de 23, mas a máxima pode chegar a 33 graus. E a umidade relativa do ar vai estar em 79%.
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1: E agora vamos falar sobre dívidas, porque uma pesquisa da Serasa revela que as mulheres têm mais dificuldade para formar uma reserva de emergência e manter uma folga no orçamento, em comparação aos homens. O levantamento aponta que 81% das mulheres não têm dinheiro guardado para lidar com algum imprevisto. Entre os homens, o índice é menor, é de 68%. O estudo também mostra que só 17% das mulheres conseguem pagar todas as contas do mês e ainda guardar algum valor. Entre os homens, esse percentual chega a 29%. A renda insuficiente para cobrir as despesas aparece como principal obstáculo financeiro entre o público feminino. O problema foi citado por 30% das mulheres contra 22% dos homens. A pesquisa ainda aponta que elas representam mais de 50% dos consumidores inadimplentes no país. Em um ano, a inadimplência feminina cresceu mais de 9%. Segundo a especialista em educação financeira da Serasa, Eduarda Moraes, muitos fatores influenciam essa dificuldade de organização financeira.
3: A construção de uma reserva de emergência segue sendo um desafio para a maior parte dos brasileiros. Mas uma pesquisa realizada pela Serasa revela que essa dificuldade é ainda maior entre as mulheres. O levantamento foi feito com o Instituto Opinion Box e mostra que 19% das mulheres têm alguma reserva guardada, enquanto entre os homens o número sobe para 31%. Além disso, apenas 17% das mulheres conseguem pagar todas as contas do mês e ainda sobrar dinheiro para guardar, ante quase 30% dos homens. O principal motivo para essa dificuldade é a renda insuficiente para cobrir as despesas. Esse é o obstáculo para 3 em cada 10 mulheres. Esses números também são reflexos do mapa de inadimplência da Serasa, o principal indicador de inadimplência do país, que mostra que as mulheres já são mais da metade dos brasileiros inadimplentes. E a inadimplência entre elas está crescendo mais rápido que entre os homens. Quando o orçamento já está apertado, o primeiro passo para começar uma reserva é simples. Não é preciso um valor grande, é preciso constância. Então, vale escolher uma porcentagem da renda, mesmo que pequena, e separar esse valor assim que o dinheiro cair na conta, antes de gastar com qualquer outra coisa. O importante não é o valor guardado no primeiro mês, é criar um hábito de guardar esse dinheiro.
1: E a gente sabe aí que o que ajuda você a economizar é a educação. Então vamos aproveitar, falar sobre as vagas que estão abertas no Instituto Federal de Mato Grosso. O IFMT está com inscrições abertas para vagas remanescentes em cursos técnicos integrados ao ensino médio, na modalidade de Educação Jovens e Adultos, a EJA. Aqui em Cáceres são 35 vagas para o curso técnico em Agroindústria. Em Rondonópolis são 19 vagas para o curso de Administração. Os cursos são voltados para pessoas que ainda não concluíram o ensino médio e desejam retomar os estudos, conciliando a formação básica com uma qualificação profissional, ampliando a oportunidade de ingresso no mercado de trabalho. As inscrições são gratuitas, podem ser feitas até o dia 26 de julho, exclusivamente pela internet, lá no site, ó, seletivo.ifmt.edu.br. Para participar é fácil, você tem que ter 18 anos completo, tem que ter concluído o ensino fundamental até a data da sua matrícula. A seleção vai ser realizada através de sorteio público, não vai ter aplicação de prova. O sorteio está marcado para o dia 29 de julho e vai ter transmissão ao vivo pelo canal do IFMT.
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1: E falando de aula, a gente já está nas voltas às aulas, né, tanto para as escolas estaduais quanto para as escolas municipais. Os estudantes da Rede Estadual de Ensino de Mato Grosso retomam hoje as atividades. O retorno marca o início do segundo semestre letivo de 2026 em todas as unidades do estado. Aqui em Cáceres, a Diretoria Regional de Educação orienta os pais, você que é responsável por uma criança, para que você fique atento aos horários, garanta a presença dos alunos desde o primeiro dia de aula. Segundo o diretor da DRE Cáceres, o segundo semestre é fundamental para o cumprimento do calendário escolar e também para avanço das aprendizagens dos estudantes. A orientação é que você acompanhe de perto a rotina escolar do seu filho e incentive a participação dos alunos nas atividades desenvolvidas pela escola. Vamos ouvir então o Leandro de Almeida, que é o diretor da DRE Cáceres.
0: Inicia-se hoje nas nossas unidades escolares o retorno das atividades de nossos estudantes. Com muita satisfação, alegria e com bastante cuidado foi preparado esse retorno para os nossos estudantes e para os nossos colaboradores. Importante destacar que foram feitas, né, algumas intervenções, foram feitas algumas ações na formação para que nós possamos receber de volta, né, os nossos estudantes para esse segundo semestre.
1: O diretor, ele também destacou que para aqueles alunos que estão no terceiro ano e estão fazendo o pré-ENEM digital, retorna às atividades no próximo sábado. O programa, ele oferece reforço e preparação para os estudantes da rede estadual que vão prestar o Exame Nacional de Ensino Médio, o ENEM, ampliando as oportunidades de acessar o ensino superior e fortalecendo a preparação para as provas. E aí a gente aproveita também, porque hoje retorna as atividades da rede municipal de ensino, também são retomadas hoje, terça-feira, tanto de manhã quanto à tarde. O início do segundo semestre, como a gente disse, do ano letivo, a orientação é para você que é pai, para você que é mãe, acompanhar a vida já desde o primeiro dia de aula do seu filho. Os educadores reforçam que essa etapa do ano, ela é decisiva para a consolidação da aprendizagem e também para a recuperação das notas para o seu filho se ele não foi bem durante o primeiro semestre. Os professores, eles destacam ainda que é muito importante que a família participe da vida escolar da criança e do adolescente, acompanhe as tarefas de casa, converse com o professor sobre o desempenho na sala de aula e mantenha contato com a escola. Essas são atitudes que podem fazer a diferença no rendimento do estudante.
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1: E agora nós vamos rapidinho para aquele momento que você pediu e a gente atendeu. O nosso momento esporte hoje é comigo.
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1: Porque depois que acabou a Copa do Mundo, a gente recomeça os campeonatos. Agora o Campeonato Brasileiro tem jogo hoje. O Atlético Mineiro vai enfrentar o Bahia às 18h30, horário daqui nosso mesmo. E, claro, jogos pela Copa Sul-Americana. O Nacional do Uruguai vai enfrentar o Tigre às 18h e Universidade Central vai enfrentar o Santos às 8h30 da noite. Esses são os jogos de hoje para você acompanhar aqui com a gente.
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1: E agora já são 7h57, nós estamos chegando ao fim de mais uma edição da Primeira Página, mas amanhã eu tô aqui de novo com vocês. Muito obrigada a todos os ouvintes. Até amanhã, que Deus abençoe a cada família e muito obrigado, Almeida.
2: Valeu.
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3: Olá, bom dia! Estamos começando aqui mais uma terça-feira. É uma alegria imensa ter você com a gente aqui na Rádio Centro América. Seja bem-vindo, seja bem-vinda ao nosso Manhã 103. Onde quer que você esteja, tá em casa, tá no trabalho, tá no carro, tá enfrentando já a correria do dia a dia, muito obrigado pela sua companhia, tá bom? Hoje começamos o dia com um movimento diferente na cidade, né? Você que tá transitando aí pela cidade, os estudantes das redes estaduais, municipais de ensino retomam as aulas nessa terça-feira, depois do período de férias. Acabou a moleza, hein, molecada? Hora de reencontrar os amiguinhos, reencontrar o professor, a professora, voltar para aquela rotina escolar, tá bom? Então, para você que retorna às aulas hoje, você tem aí um novo semestre, um bom retorno, um semestre de muito aprendizado, de muitas conquistas, tá bom? Acabou a moleza, acabou as férias.
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0: Essa é a Simone Mendes cantando Direitos Iguais. Agora 8:08, daqui a pouquinho tem as vagas de emprego disponíveis no Cine de Cáceres. Já já eu volto homenageando gente famosa que tá de aniversário hoje. Aproveitar, você conhece alguém que tá de aniversário hoje? Manda o nome da pessoa aqui pro nosso WhatsApp, tá? 998035504 é o nosso WhatsApp.
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2: Atenção para as vagas de emprego que estão disponíveis hoje no Cine. 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Olha a hora, 8:12.
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2: Olá, bom dia pra você. Obrigado pela sua companhia. Que bom saber que você tá aí curtindo a Rádio Centro América, curtindo o nosso Manhã 103. Hoje nós comemoramos o aniversário de uma das vozes mais poéticas da música, Kate Stevens, completando hoje 78 anos. Kate Stevens, vamos reviver uma das canções mais bonitas já escritas sobre as relações humanas, a música que fala sobre a relação pai e filho. Aumente o volume do rádio e curta. It's

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2: A Delegacia Especializada de Roubos e Furtos de Cáceres recuperou um aparelho celular furtado, avaliado em cerca de R$2.500. O telefone estava vinculado a um boletim de ocorrência registrado no dia 8 de junho deste ano. Segundo a Polícia Civil, o homem que estava com o aparelho afirmou que o celular teria sido encontrado pelo enteado, um menor de idade, às margens do Rio Paraguai, nas proximidades da região da Carne Seca. Diante da situação, o suspeito e o aparelho recuperado foram encaminhados à delegacia, onde o caso seguirá sendo apurado e as providências legais serão adotadas. Às 9:30 eu volto com mais informações. Até lá.
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8: Eu continuo aqui aguardando a sua mensagem de parabéns àquela pessoa especial que está de aniversário hoje, da pessoa do seu círculo de amizade, seu local de trabalho, colega de trabalho, vizinho, a vizinha, algum familiar que está de aniversário hoje. 998-03-5504. Hoje, quem também está soprando as velhinhas?

0: Parabéns.
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2: Parabéns pro cantor Kate Stevens, 78 anos hoje. Amelinha, 76 anos. Saindo da música, hoje é aniversário de Galvão Bueno. Galvão Bueno está completando hoje 76 anos. Hoje também é aniversário do Haaland, com muito famoso Haaland, né? Nessa Copa do Mundo, defendendo a seleção norueguesa. O Haaland está completando hoje 26 anos e também estaria de aniversário hoje, saudoso Robbie Williams. Robbie Williams, ele estaria completando hoje 75 anos, o ator Robbie Williams. Ele faleceu em 2014, né? Na época com 63 anos. Os nossos queridos ouvintes que também estão de aniversário nesse 21 de julho, quero mandar os parabéns aqui pro Irã, o Irã Lima, que está de aniversário hoje, o Geraldo também hoje está de aniversário. João Batista, felicidades para você, meu querido. Manuela também hoje está de aniversário. Parabéns a todos os nossos queridos ouvintes que estão apagando as velinhas nesse 21 de julho.
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0: Central American Hits, a rádio do seu ritmo, carimbando o finalzinho dessa nossa primeira hora aqui do Manhã 103, Coldplay Paradise. Alô, Christopher, essa é especialmente pra você, tá bom? Deixa eu lembrar a você que tá nos ouvindo que essa nossa primeira hora, esse nosso primeiro tempo aqui do Manhã 103 teve o apoio especial de Aliança Pneus e Auto Center. 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
0: Vamos falar sobre Coração Acelerado, capítulo desta terça-feira. Alaor garante a Leandro que vai descobrir o real mandante do crime contra Soraya. Zilá sente inveja do amor entre Janete e Alaorzinho. Ronei provoca João Raul. Malvino sente ciúmes de Esteban com Laurinha. O lançamento de Agrado e Eduarda é um

0: sucesso. Coração Acelerado hoje na TV Centro América, canal 12. 3 minutos para as 9 horas.
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3: Olá, tudo bem? Eu sou Paulo Vaz e está no ar mais uma edição do Sucesso que Você Não Esquece.
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3: No ano de 2000, o compositor carioca Abdullah passeia com sua esposa e, em um momento de brincadeira, começa a criar declarações para sua esposa de maneira divertida. Com frases tipo assim: você é a manteiga do meu pão. Ou: eu sem você sou que nem carro sem gasolina. No dia seguinte, inspirado pelo momento romântico, compôs com o amigo Cacá Moraes a música, na qual prestou uma homenagem aos funkeiros Claudinho e Buchecha, que eram amigos inseparáveis. Ao concluir a divertida composição, Abdullah ligou para o amigo Buchecha para mostrar a novidade. Este que, por sua vez, obviamente, amou. Essa novidade foi lançada 2 anos depois no CD Vamos Dançar, que estourou nas paradas de sucesso no mesmo ano em que o profético verso se realizou. Buchecha sem Claudinho, sou eu assim sem você. Claudinho faleceu em 13 de julho de 2002, vítima de um acidente de carro na rodovia Presidente Dutra, deixando esposa e filha. Em 2004, Adriana Calcanhoto regravou a música no CD Adriana Partimpim e agradou tanto a crítica como ao público. No Sucesso que Você Não Esquece, Adriana Calcanhoto e a deliciosa Fico Assim Sem Você.

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5: Opa, vamos continuar aqui com o nosso Manhã 103. Estamos de volta com a segunda hora aqui do nosso Manhã 103. Terça-feira, 21 de junho. 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Continue interagindo aqui no programa com o nosso WhatsApp 998-03-5504. A gente vai curtir aí mais esse bloco, tá repleto de sucessos, como por exemplo o Daniel, quando acabam a

0: Chris, é encontro de estilos, né? Pericles com toda a sua experiência no pagode, Ana Castela, nessa nova geração do sertanejo, simplesmente acontece, é assim, simplesmente acontece. Daqui a pouquinho vou trazer a previsão do tempo pra você, são 9:10.
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2: Previsão do tempo, deixa eu ver aqui, para você que tá aí nas ruas, no trânsito, no trabalho, quer saber como é que vai ficar o clima ao longo dessa terça-feira, se liga aqui, o sol tá bonito, hein? Tá um dia bonito, o sol tá aparecendo forte lá fora e agora faz 28 graus, né? Agora são 9:12. Temperatura máxima prevista para hoje é de 33 graus, sem previsão de chuva, e é isso aí. Importante é manter a garrafinha de água sempre cheia, para ir sempre se hidratando, tomar bastante líquido, tá bom? 33 de máxima, sem previsão de chuva, é o que está dizendo aqui o Climatempo.
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aniversário. Deixa eu ler essa mensagem que enviaram aqui pro nosso WhatsApp. Aliás, você também pode participar aqui da nossa programação, mandando o seu alô, pedindo a sua música, 998035504. A mensagem diz o seguinte: bom dia, Almeida, bom dia. Hoje eu quero parabenizar minha irmã Márcia Campos. Peço a Deus todos os dias para que ele lhe proteja, guie os seus passos, traga muita paz, saúde para você. Tenho muito orgulho de ter você como irmã. Essa mulher guerreira, batalhadora, que não mede esforços para correr atrás dos seus objetivos. Que o seu dia, não só hoje, como todos os dias, sejam recheados de muitas bênçãos. Feliz aniversário, minha irmã. Receba os abraços das irmãs, dos filhos, sobrinhos, principalmente dos pais, Maria Eduarda e Milton, e seu netinho Oliver. Almeida, ela é irmã da sua companheira de trabalho. A Márcia Campos é a irmã da nossa companheira aqui, Mel Campos. Alô, Márcia, um beijo para você. Receba então todo o carinho da sua família, né? Lhe desejando um feliz aniversário. E receba também todo o nosso carinho aqui da Rádio Centro-América. Que você tenha não só hoje, né? Mas todos os dias da sua vida, mas que sejam de muita saúde, de muitas vitórias. Parabéns pelo seu aniversário, viu? Um forte abraço.

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1: A família do cozinheiro Washington Marçal Souza de Lima, morador de Cáceres, procura informações sobre o seu paradeiro após o desaparecimento registrado na última quinta-feira. Segundo familiares, Washington trabalhava temporariamente em uma fazenda na região de Água Boa e informou que estava retornando para casa. Ele chegou a comprar uma passagem de ônibus em Primavera do Leste, mas conforme a empresa de transporte, ele não embarcou. Desde então, o celular está desligado e não houve mais contato. Quem tiver qualquer informações sobre o paradeiro de Washington pode entrar em contato pelo telefone 65 99678-6741 ou acionar a Polícia Militar pelo 90 e a Polícia Civil pelo 97. Às 10h30 eu volto. Continue ligado no Manhã 103 com Almeida Neto.
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3: 9:29.
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0: agora naquele clima de retrospectiva, né? De relembrar antigos sucessos. Gilberto pediu essa aí do Dominó. Tô pela vinda, agora 9:42. Daqui a pouquinho eu volto aqui para atender mais pedidos. Manda o seu aqui pro nosso WhatsApp, 998035504. Já já, papo de novela. Vou falar sobre Quem Ama Cuida.
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0: Mania de você, aliás, mania de você não, quem ama cuida, né? Quem ama cuida, capítulo desta terça-feira. A Adriana descobre que o Ademir tem uma relação com o Sueli. Bruna se nega a ir ao hospital e o Pedro lembra a esposa sobre as recomendações do médico. Ademir demite Sueli e Adriana aproveita para oferecer ajuda à secretária. A Adriana vai contar para o Maurício que descobriu a relação de Ademir com outras mulheres. Quem ama cuida hoje na TV Centro América, canal 12, 9:44.
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2: Qual é o som que você tá afim de ouvir nessa manhã de terça-feira? Sertanejo, pop, pagode, música atual, música do passado, fica à vontade, hein? Falar em música do passado, tem mais um pedido aqui, deixa eu ver, bom dia. Andréia do Vitória Régia pediu Rita Lee, mania de você. Então vamos curtir mais um clássico, mais uma daquelas que não envelhecem jamais. Matando as saudades com Rita Lee, mania de você.

0: Vinícius, parece castigo. Agora 10 horas em ponto. O tempo voa, né? Quando a companhia é boa, chegamos ao final da nossa segunda hora aqui do Manhã 103 e eu quero mandar aquele abraço todo especial aos nossos parceiros. 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Eu já volto aqui com a nossa terceira hora do Manhã 103. Essa terceira hora que vem também recheada de música boa. Já, já.
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Essa terceira hora do Manhã 103, Almeida Neto contigo até às 11 horas. A partir das 11 tem ela, Mel Campos. Passa rápido, né? Nosso encontro por aqui passa muito rápido. Mas ó, tem mais aí um pouco, pouquinho menos, né? 60 minutos de música boa. Ah, tem informação bacana também. Tem a sua companhia que é muito agradável, sempre, sempre bem-vinda.

0: Trazer alguns destaques do primeirapágina.com.br para você ficar bem informado, bem informada.
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0: 10h14.
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4: 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Aproveite pelo menos 10 minutinhos de sol por dia, de preferência antes das 10 horas da manhã ou no fim da tarde. Isso ajuda seu corpo a produzir vitamina D, essencial para os ossos, o humor e a imunidade. E claro, use protetor solar.
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0: Aquele pulinho lá na Gazin para saber com o Admilson as novidades. 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
0: 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Estamos aqui com a primeira página.com.br com as seguintes informações. Ó, caminhoneiro destrói, isso em Mirassol do Oeste, hein? Cidade próxima aqui. Caminhoneiro destrói casa da ex-mulher por não aceitar término em Mirassol do Oeste e ainda tenta impedir o resgate dela. Tá lá no primeira página e traz também concurso público oferece salários acima de R$5.000 e benefícios. Veja como participar. É o concurso para o Instituto Federal de Santa Catarina, tá? Abriu o concurso público para a contratação de técnico administrativo em educação. Tá? Matéria completa lá no primeira página. Ingressos para Cuiabá e Atlético Goianiense são liberados com entradas a partir de R$20. Tá lá no primeirapágina.com.br. Governo reúne setores afetados por tarifaço dos Estados Unidos e prepara pacote de apoio. Quer ficar bem informado, bem informada? Acesse primeirapágina.com.br. E a gente segue aqui com Jadson.

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2: Mais de 82% da frota de veículo pesado de Mato Grosso está concentrada nas cidades do interior do estado. Dados do Detran apontam que cerca de 300 mil caminhões, carretas, ônibus e semi-reboques circulam nos municípios mato-grossenses fora da região metropolitana. Somente neste ano, a frota pesada cresceu mais de 1%, com o registro de mais de 5 mil novos veículos. O aumento reforça a importância do setor de transporte para a economia estadual e amplia a demanda por profissionais especializados em manutenção, mecânica e assistência técnica, especialmente em regiões ligadas ao agronegócio. Às 11h30 eu volto com mais informações. Até lá.
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6: Deixa eu atender o pedido agora da Marcela. Marcela pediu aqui.

0: Oeste, agora 10h43. Abraço bem fraternoso pra você que tá desde cedinho ligado aqui na Rádio Centro América, pra você também que ligou o seu rádio agora, sintonizou agora na Rádio Centro América, muito, muito, muito obrigado pela sua companhia. Eu vou aqui pro nosso intervalo. Já já o Almeida Neto volta pra tocar mais música.
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0: Recebi o pedido aqui da Neia. Tá de aniversário, é? Bom dia, Neto. É a Neia. Quero pedir a música Bala Alojada do Gustavo Lima. Mandar pra minha mãe, pra mim. Gosto muito da música. Como nosso presente de aniversário hoje, meu e da minha mãe, que eu amo tanto, a Ana Estela. Então, parabéns pra Neia, parabéns pra mamãe. Gustavo Lima.

Limão com mel, Tarcísio do acordeon. Fantasias. Essa música é do José Augusto, né? Faltando 4 minutos para as 11 horas. Amanhã, às 6 da matina, o Almeida Neto estará aqui de volta. Espero contar com a sua companhia. Já já tem Mel Campos com você, tá bom? Valeu, um abraço, até amanhã, tchau.

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2: E já tocou pra você o nosso hit da semana que continua nos fazendo companhia até sabadão. É essa pedrada, menina. Eu sempre falo pra você, né? Que pedrada foi essa do Gustavo? Mas ele sempre, né? Sempre tem uma surpresa, como se diz, uma carta na manga, né? Esse menininho é fantástico. Agora, 11:07. Bom dia. Tô chegando eu, Mel Campos, pra estar te fazendo companhia até as 16 horas. E é um prazer novamente estar grudadinha junto contigo em mais um dia, tá? 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Aqui, a gente continua, tem mais sucessos pra ti. É só aumentar o volume e curtir.
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Você então, Elton John com ela, Dua Lipa aqui pra você. Ai, Renato e Rafael também já passou por aqui, Simone Mendes e Gustavo Lima, que continua sendo o nosso hit da semana, que você vai continuar curtindo junto com a gente até sabadaço. Mas agora 11:18, minha gente, antes da gente ir pro nosso intervalo, deixa eu trazer pra você também aqui mais informações, né, que estão disponíveis lá no G1/MT, exato, que fala sobre o conselho que deve liberar 13 bilhões do lucro do FGTS a 138 milhões de trabalhadores até agosto, viu? Exatamente isso. Ó, só para entender um pouquinho, o conselho curador, né, do FGTS deve liberar até o final do mês de agosto o pagamento de 13,04 bilhões relativos ao lucro do Fundo de Garantia por Tempo de Serviço, exatamente o FGTS, em 2025, a 138,2 milhões de trabalhadores com saldo em conta vinculada, viu? A decisão sobre o pagamento será formalizada na próxima terça-feira, quando está marcada uma reunião do conselho, formado por representantes do governo, dos patrões e dos trabalhadores. Os valores devem ser creditados nas contas dos trabalhadores até 31 de agosto de 2026. E as consultas serão liberadas no site, né, da Caixa ou pelo aplicativo do FGTS no celular. Tá bom? Claro que tem outros detalhes. Sempre tem outros detalhes que você pode visualizar na íntegra acessando lá o G1/MT.

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Mais uma super sequência com ele, Tiaguinho, Me Balançou, Júlia B, gente, com Malha, né? Como que é? É Malice Maria, exatamente. Sigo somando. É um sucesso dessa gurizinha. E olha, vou falar uma coisa pra você. Ela, né, que tá afastadinha um pouquinho, mas olha, vou falar uma coisa pra você. Essa menininha, além de ser uma grande artista como cantora também, né, é uma grande atriz, minha gente. É, a Júlia B já tem filme, viu, lançado, e ela realmente tem uma interpretação fantástica. Procure saber um pouquinho mais sobre a vida dessa grande atriz, né, artista completa realmente. Ela é fantástica, viu? Fantástica, fantástica. E lá no comecinho, Barões da Pesadinha, porque, né, esse swing gostoso pra você dançar aquele 2x2, é mais agora nesse finalzinho de manhã, principalmente minhas amigas donas de casa estão naquela preparação do almoço, dessas delícias maravilhosas, que daqui a pouquinho, né, muitos vão aí degustar, exato, e que aqui a gente já fica com água na boca só de imaginar. Mas, claro que a gente precisa daquele quezinho a mais, né, daquela energia a mais. E por que não curtir aquela música que a gente gosta? Então aproveite, você, meu amigo, minha amiga, que já está aí nos fazendo companhia, quer curtir a sua? Fica à vontade, pega o telefone e ligue pra cá, 3211-5420, ou participe também por SMS, WhatsApp, pelo 99803-5504.

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1: Termina hoje, terça-feira, o primeiro período de solicitação de matrículas para o semestre 2026/2 da Universidade do Estado de Mato Grosso, a UNEMAT. Os estudantes devem realizar o procedimento de forma online por meio do Sistema Integrado de Gestão de Atividades Acadêmicas, o SIGAA. A universidade informa que também segue abertos pedidos de trancamento e destrancamento de matrícula com prazo até o dia 21 de agosto. As aulas do segundo semestre eletivo começam no dia 10 de agosto e seguem até 16 de dezembro. Em caso de dúvida, os acadêmicos podem procurar a supervisão de apoio acadêmico de cada campus ou abrir um chamado pelo canal oficial da instituição. Ao meio-dia e meia eu volto. Continue ligado no Manhã 103.

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2: Luan Santana e Léo Foguete. Luan Cirif.

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1: Aí faça mesmo, muito barulho, até porque gostou demais de curtir, né? Ai, Luan Santana já é maravilhoso, já é um fenômeno, gente. Agora chegou o Léo Foguete, que olha, sinceramente, tá voando também, né? Ele é realmente muito simpático, tem um carisma, gente, maravilhoso. E é muito gostoso, né, de poder curtir a voz desse grandioso também artista que tá chegando, mas tá chegando com força total, viu? Tá, então, essa junção maravilhosa que ficou, né, do Luan Santana com o Léo Foguete, trazendo pra você o sucesso Dona Panda. Panda, falaram o que desse cara, né, minha gente? Que voz tem esse rapaz, né? Juntamente com o outro fantástico Gustavo Lima, tá aí pra você, Calcinha de Renda, Bruno Barreto com Texana 37, que também são sensacionais e já estiveram por aqui, né? Ainda Zenete e Cristiano, que também já estiveram aqui pela nossa, já passaram aqui pela nossa cidade e deixou aquele gostinho de quero mais, com o sucesso Cadeira Cativa. Agora, faltando já 12 minutos pro meio-dia, lembrando sempre que daqui a pouquinho tem, sim, mais uma, né? Mais uma super sequência, trazendo pra você o nosso hit do dia e logo mais aquelas 2 horas. E deixa eu já mandar um grande abraço aqui pra minha amiga Michele, que tá ligadinha junto com a gente. Já ligou, já pediu a sua, né, Michele, pra curtir no Flash Hits. Ela que tá mandando um super abraço aqui pra sua mamãe Nilza, pra suas comadres, pra toda a galerinha que tá ligadinha aqui na programação. Vai tá curtindo, sim, daqui a pouquinho, o sucesso que ela me pediu, o clássico, né, que ela me pediu e que eu vou adorar compartilhar junto contigo, tá bom? Já, já, por aqui, passando pra você essa música.
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0: Se eu fosse Deus, certo dia li uma poesia cujos versos se referiam à hipótese de um ser humano ser Deus por uma semana. Se eu fosse Deus, escreveu o poeta, um minuto seria suficiente para tomar uma única decisão. Na qualidade de Deus, chamaria o meu anjo secretário e ditaria um artigo da minha lei. Artigo 1º. A partir deste instante, ficam abolidos o desamor, a injustiça, a doença, a ignorância, a guerra e a morte. Certamente muitos de nós, como o poeta, faríamos a mesma determinação, eliminando para sempre a miséria, o desamor, a injustiça, a doença, a ignorância, a guerra e a morte. Mas se observarmos bem, veremos que Deus, que é a inteligência suprema do universo, já decretou isso nas suas soberanas leis. É só uma questão de tempo e obediência para que essa situação se torne realidade. Isso porque o Criador, que é a sabedoria suprema, não pode violentar o livre-arbítrio de seus filhos, impondo uma perfeição que ainda estamos longe de alcançar. Se Deus nos tivesse criado perfeitos, nenhum mérito teríamos para gozar dos benefícios dessa perfeição. Onde estaria o merecimento sem a luta? Além disso, a desigualdade existente entre as criaturas é necessária às suas personalidades. Tudo isso colaborando com a harmonia do universo. Cada um dos seres humanos é único, tem suas próprias qualidades. Por isso mesmo, cada um de nós tem missões diferentes sobre a Terra, conforme os graus de evolução em que nos encontramos. Somente nos cabe fazermos a nossa parte para que, um dia, a Terra seja um planeta ideal, onde reinem a paz e a felicidade. Todos fomos criados simples e sem nenhum conhecimento, mas todos temos como destino final a perfeição. Só depende da nossa vontade e os nossos posicionamentos. E essa vontade também inclui a busca das verdades que regem a vida, ou seja, as leis divinas. A miséria, o desamor, a injustiça, a doença, a ignorância e a guerra são problemas criados por nós mesmos. Portanto, não precisamos ser Deus para abolir todas as misérias que nos causam dor e sofrimento. Basta que queiramos, que nos empenhemos para isso, que estabeleçamos uma corrente firme, dando-nos as mãos, todos nós, com esse único propósito. Nós podemos, juntos, construir um mundo melhor. Pense nisso, mas pense agora. Chegamos assim ao final de mais um Pense Nisso. 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
1: Chegou a hora, né? Ainda mais depois desse momento, né? Como eu sempre falo pra você, tire realmente, pare, né? Não é nem tire, é pare um pouquinho o que está fazendo para que você possa não perder aí essas mensagens do Pense Nisso, que trazem, né, momentos reflexivos fantásticos, fantásticos, para que a gente realmente, sabe, tire esse momento pra gente, né? E como é necessário, como é fundamental a gente ter aquele momento para que a gente possa respirar fundo, sabe, refletir sobre já o que foi feito e o que pode ser feito para que a gente possa levar o nosso dia com mais leveza e estando mais feliz com a gente mesmo e estando feliz com o que a gente também, né, está criando, desenvolvendo, para que assim a gente possa conseguir alcançar os nossos objetivos, as nossas metas, estar bem com os nossos, né, com a nossa equipe de trabalho, para que a gente possa estar bem também quando a gente chega, melhor ainda, quando a gente chega em casa e está aí as pessoas que a gente mais ama na vida. E realmente é esse momento que faz sentido, viu? E faz todo sentido quando você o tira. Então, coloque aí para que você possa realmente começar, né, a exercer esse momento, para que assim você possa ter um dia realmente pleno, tá bom? 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Agora 6:30, boa tarde para você. Aproveite da melhor maneira possível todos esses clássicos que aqui estão reunidos nessas, né, 2 horas.
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0: Pra fechar, Gonzaguinha, recado. Agora a gente vai pro nosso intervalo e já já eu volto com mais uma super sequência. Olha, não saia daí, não dá nem pra piscar nessa programação. Até porque a gente não quer perder nada, né?
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1: Agora, depois dessa mega sequência, mais uma, né? Agora tá chegando também pra você informações, tá? Informações com o Centro América News pra te colocar a par sobre tudo o que acontece.
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0: Defendem, no entanto, a necessidade de reforçar regras de observação, como manter distância adequada, reduzir o barulho e limitar o número de embarcações, garantindo a conservação da espécie e a sustentabilidade do turismo na região. Uma e meia da tarde eu volto. Continue ligado no programa Flash Hits.
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2: 12:35.
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2: Os números de 2024 mostram a força da pecuária. O Brasil abateu 39 milhões de cabeças de gado. E Mato Grosso bateu recorde com 7 milhões de cabeças, representando 18% do total nacional.
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aí pra você, Blitz, exatamente. Gente, eu ouço muito, muito, muito, muito e acompanho, né? A trajetória, porque esses caras continuam na ativa, continuam alegrando e continuam fazendo, né? As movimentações pra essa nova geração que está aí. E realmente o swing dele é o swing, né? Da banda, realmente é muito gostosa mesmo. Agora faltando 10. Nossa, já, minha gente, faltando 10 minutos já pra uma. Exato, tá chegando daqui a pouquinho a nossa última sequência musical, mas não da programação do Flash Hits. Tá chegando a última, né? Aí, sequência musical desta primeira hora, tá? Então, muita calma, até porque tem muito mais. Tem as edições daqui a pouquinho do Sucesso Que Você Não Esquece, apresentado por ele, Paulo Vaz. Tem a edição também do Easter Rock and Roll, que está esplêndido, esplêndido. Então, tudo isso e muito mais pra você já já em mais uma hora do Flash Hits. Lembrando que também tem o nosso último, né? A última sequência dessa primeira hora, que já já você vai saber quais são esses clássicos que vão continuar encantando e, claro, te fazendo companhia nessa tarde gostosa de terça-feira.

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7: Olá, fãs da Centro América FM. Eu sou o Paulo Vaz em mais um sucesso que você não esquece. A canção inesquecível de hoje é da banda Fleetwood Mac. Gravada em 1977, em meio a problemas pessoais. Entre eles, a separação da vocalista Steve e do guitarrista Lindsey. Também da pressão para um trabalho novo e melhor do que o anterior. E ainda, abuso de drogas. Um sucesso que poderia ser só mais um, já que todos esses fatores poderiam minar o trabalho do Fleetwood Mac. O próprio percussionista Christian McVie definiu como chato ao ouvir somente os três primeiros acordes no piano. Mas tudo junto serviu de força para que o grupo apresentasse um dos melhores álbuns da carreira. E com a maestria de Lindsey, a canção ganhou sonoridade completamente diferente e se eternizou. Foi single número um nos Estados Unidos. Regravada em 1998 pelo The Corrs, inicialmente para um CD em homenagem ao próprio Fleetwood Mac, tornou-se uma canção popular também para as novas gerações. Com vocês, Dreams, o sucesso do Fleetwood Mac, que você nunca esquece.

0: Eu sou o Paulo Vaz e temos um encontro marcado para contar mais uma história de um clássico inesquecível. Um abraço, tchau.
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3: É, este foi o sucesso que você não esquece, apresentado por ele, Paulo Vaz, sempre trazendo grandiosos clássicos com grandiosas histórias, né? Pra realmente nos encantar. Pois é, estamos chegando já com a nossa última hora do nosso Flash Hits e com o oferecimento de Esquinão Auto Center. 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E aí, tá preparado para encarar mais uma super hora? Então simbora, continue com o volume lá em cima.
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não vá. Quero tudo com você, tá ele, Lulu Santos, fechando esta primeira sequência desta nossa última hora do nosso Flash Hits. E ó, que já já, gente, daqui a pouco a gente vai passar aqui, né? A gente vai fazer, passar não, Mel, a gente vai felicitar, né? Exatamente, porque a gente tem aniversariante do dia, você é aniversariante do dia, então já compartilha com a gente também, você que tem seu amigo, sua amiga, seu parente que tá fazendo aniversário, a gente adora compartilhar esses momentos, minha gente, então compartilhe conosco aqui por SMS, WhatsApp, tá? Pelo 998035504. Ah, e claro, né? Daqui a pouco tem a programação no seu ritmo, tá? A fim de curtir, né? Outro estilo musical, fique tranquilo, daqui a pouquinho você vai estar curtindo sim, junto com a gente também aqui na Casa da Sua Centro América, certo? Então tá certo. Agora, 1h20, tá chegando o nosso intervalo e já já mais uma edição do Easter Rock and Roll.

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1: 1:21. 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

se fosse por animação, de animação não tinha nada. Então, esta música nada mais é do que um verdadeiro poema, tá? Um verdadeiro poema que eu vou explicar aqui pra você. A música Tédio, né? Então, grande sucesso do Biquíni Cavadão, lançada em 1985, nasceu em 1984, como eu já lhe disse, escrita aí pelo ex-baixista, né? O André Sheik, gente, que escreveu um poema, tá? É um poema sobre a apatia durante uma aula de física. Exatamente isso. A banda musicou então os versos nos ensaios, criando o clássico hino sobre a motonia, né? A motonia aí da vida urbana. E realmente virou um clássico, né? Do Biquíni Cavadão. E a gente faz essa pergunta então, quem nunca, né? Quem nunca não sentiu aí essa apatia, né? Sobre algumas disciplinas, não que não sejam necessárias, mas tem momentos que você realmente, né? Tá daquele jeito e você não está tão, né? Tão focado, ou às vezes tão animado como a gente gostaria, não é verdade? Pois é. E o ex-baixista André Sheik foi realmente muito feliz, né? Em escrever esse poema que acabou virando música, e não só uma música, é um clássico, um hino realmente aí da banda, né? Biquíni Cavadão, que você acabou de curtir juntinho comigo aqui na programação.

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2: Moradores de Cáceres e de toda a região oeste que estiverem fora do município no dia das eleições de 2026 já podem solicitar o voto em trânsito. O pedido começou nesta segunda-feira e segue até o dia 20 de agosto, podendo ser feito pela internet ou em qualquer cartório eleitoral. A modalidade permite que o eleitor vote em outra cidade do país sem precisar transferir definitivamente o título. Quem estiver em outro município de Mato Grosso poderá votar para todos os cargos em disputas. Já os eleitores que estiverem em outro estado poderão votar apenas para presidente da República. A Justiça Eleitoral orienta que os interessados façam a solicitação dentro do prazo para evitar transtornos no dia da votação. Às 14h30 eu volto com mais informações. Até lá.
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6: Agora chegando em Chicago,

Montes, Maurício Manieri e ainda Chicago pra você. Centro América Hits, agora faltando 9 minutos já pras 2.

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começou aqui na Casa da Sua 103, mais uma edição no seu ritmo. Programação esta que traz variedades de músicas, de ritmos, de artistas reunidos nessas 4 horas, minha gente. Exatamente, são 4 horas de muita programação no seu ritmo mesmo. Então já pega o telefone, mande sua mensagem, ligue pra cá, peça a sua pra que depois, mais tarde, você não diga que eu não toquei a sua, viu? Exatamente. Poder de adivinhação, tu já sabe, ainda nós não possuímos, né? Nem tu e nem eu. Então, vamos aí, né? Continuar participando e colaborando com a pessoa aqui, mandando a sua mensagem com a sua pedida, porque aí facilita demais, tá bom? Então tá certo. Já estou aguardando. Agora 2:07, boa tarde pra você que tá chegando agora. Meus amigos aqui da 7 de setembro, grande abraço a toda a equipe aí de trabalho nas lojas, comércios, ai, farmácias, grande abraço pra todos vocês, postos de combustíveis também, né? Minhas amigas, meus amigos, aí nas conveniências que estão ligadinhas junto com a gente também, um excelente abençoado dia a todos vocês, tá? E é claro, vamos continuar embalando, claro, o seu dia com mais sucessos aqui na Casa da Sua Centro América, até porque aqui na sua mais gostosa sempre tem muito mais pra você.

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1: A União Europeia confirmou que não vai flexibilizar as exigências sanitárias para a entrada de carnes e outros produtos de origem animal do Brasil. A partir do dia 3 de setembro, produtos como carne bovina, frango e mel brasileiro ficarão impedidos de entrar no mercado europeu. Segundo o embaixador da Irlanda no Brasil, as regras já eram conhecidas pelo setor há vários anos e a suspensão das exportações tem caráter técnico. A União Europeia afirma que segue aberta ao diálogo, mas reforça que cabe ao governo brasileiro adequar as normas e atender às exigências sanitárias internacionais. Às 3h30 eu volto com mais informações. Continue ligado no programa No Seu Ritmo com Mel Campos.
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0: Dica.
1: É, eu sei que a gente vai continuar assim curtindo mais sucesso, mas é claro que é super importante também a gente ficar bem informado. E eu gosto demais de falar sobre saúde, até para que você possa realmente estar se prevenindo. E olha, minha gente, a pessoa aqui que vos fala realmente por um exame de rotina, né? Aí eu fiquei afastada, você mesmo sabe disso, tive que ficar afastada por causa de alguns probleminhas de saúde que acabaram acontecendo por causa exatamente desses exames que são fundamentais a gente estar fazendo aí. De rotina mesmo, né? Com tempo hábil para que você possa estar vendo se tá tudo certinho, né? Se caso não tiver, aí você já pode já ter a orientação do seu médico para que você possa tomar as medicações corretamente e, claro, seguir com a vida tranquilamente, com saúde. E isso é fundamental para que você possa não só viver a sua vida e curtir aquilo que tu gosta, mas também de desenvolver as coisas que você ama, né? No seu trabalho, junto aos seus familiares, junto com seus filhos, se você já tem filhos, e assim vai, minha gente. Bem-estar, entende? É você estar bem consigo mesmo. E saúde, como eu já disse, é fundamental. E ó, essa informação está na íntegra para você lá no G1, no Globo.com, no Extra, em vários sites que realmente vale muito a pena você dar uma observada, até porque, gente, olha só essa informação. Câncer de intestino dá primeiros sinais no banheiro. Veja hábitos de risco e como diagnosticar. Só para você ter uma ideia, os casos de câncer de intestino vem crescendo no país e hoje esse é o tipo de câncer mais frequente entre homens e mulheres. De acordo com dados do Instituto Nacional do Câncer, ele é responsável por mais de 23 mil mortes por ano no Brasil. A doença tem relação direta com o estilo de vida e costuma dar sinais aí antes de avançar. Mas pesquisas mostram também que boa parte da população ignora esses sintomas, o que dificulta, né, o tratamento. O G1, gente, preparou um resumo sobre como identificar os primeiros sinais, quais são os hábitos do dia a dia que ajudam

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Eletrônica, rádio no seu ritmo. Zonete Frederico, meu coração pede carona. Matou saudades e fechou mais uma sequência. 4h44, por falar em matar saudades, já tem um sucesso que você não esquece. A Unimar.

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4: Olá, fã da Centro América FM. Estamos de volta com mais uma edição do Sucesso que Você Não Esquece. Essa música já está no ar há tanto tempo, 50 anos recém-completados, para ser mais exato, que ela parece ser onipresente. I Can Get No Satisfaction acabou se tornando um marco na carreira dos Rolling Stones e da cultura que eles ajudaram a formar. Um sucesso que, ao mesmo tempo, definiu uma era e também transcendeu o seu tempo. Os Stones ainda tocam a canção em seus shows, em parte para agradar os fãs que sempre pedem por ela. Tudo começou com um sonho que Keith Richards teve durante uma turnê dos Stones pelos Estados Unidos em 1965. Ele acordou em um quarto de hotel na Flórida uma manhã e notou que, no meio da noite, tinha se levantado e gravado um riff acústico e um refrão em uma fita cassete deixada em sua mesa de cabeceira. Alguns dias depois, Mick Jagger terminou os versos e a banda partiu para gravar a faixa. Primeiro, uma versão acústica no Chess Studios, em Chicago, e depois uma versão elétrica na RCA, em Hollywood. A guitarra distorcida de Richards explodiu pelos alto-falantes e Jagger transformou cada sílaba em uma acusação, como se estivesse enfiando seu dedo médio no peito de algum executivo desavisado. Por suas palavras, escorriam veneno, sarcasmo e sexo. Era ao mesmo tempo um ataque à sociedade heterossexual e seus valores consumistas e uma expressão sem censura dos desejos mais básicos de um garoto se transformando em homem. Certamente, Satisfaction foi originalmente vista como um ataque a uma geração mais velha. Em 1969, Jagger jurou que jamais seria flagrado cantando a música aos 50 anos. Hoje, com seus 71, é com essa canção que ele e os Stones encerram os shows. Mas o que a torna tão especial, mesmo dentre a enorme coleção de sucessos dos Stones? E por que tantos artistas a regravaram? De Aretha Franklin a Britney Spears? A resposta é simples, porque mesmo depois de 50 anos, Satisfaction é um sucesso que você não esquece.

0: Pois é, mesmo depois de 50 anos, Satisfaction continua com um vigor fora de série. Isso sim é um sucesso que você não esquece. Eu sou o Paulo Vaz e temos um encontro marcado para contar mais uma história de um clássico inesquecível. Um abraço, tchau.
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0: Centro América, rádio no seu ritmo, menos é mais, chão de avião, matadinha de saudade, matando saudades, né? Literalmente, 4h59 agora. Vazar, chega o hit da semana com o embaixador por aqui, fique ligado.
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3: 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Bora de volta aí com muito mais, né? Simbora, rolou já o hit da semana com Gustavo Lima, que rola até sabadaço essa, tá? Bala alojada é o nome. Continua aqui então.
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0: Centro América, rádio do seu ritmo, saudade de Igor Hard, sou da Yasmin Santos. É só musicão, né? Fica aí, 5:15 agora. Quer indicar a sua? 98035504.
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0: 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E aí, como é que você tá, hein? Manda o seu beijo, abraço, texto, áudio, aproveita e fala o que você tá fazendo, de onde você tá falando, que eu quero te mandar um alô especial. Bruno Mars e a Lady Gaga chegando aqui, Die With A Smile.

0: Centro América, rádio no seu ritmo, Murilo Huff, deixa eu, 5:30. Ótima tarde pra você, fica aí, já tem muito mais.
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2: O grupo Flor Ribeirinha embarca nesta terça-feira para Istambul, na Turquia, onde vai representar Mato Grosso e o Brasil na 27ª edição do Campeonato Mundial de Folclore. Referência da cultura popular mato-grossense, o grupo levará ao palco internacional apresentações de siriri e cururu, tradições que se tornaram conhecidas em diversos países. Esta será mais uma participação do Flor Ribeirinha em competições internacionais. A companhia já conquistou títulos na Turquia, Polônia, Bulgária e Coreia do Sul. A viagem e os bastidores da participação do grupo serão acompanhados pela equipe do programa É Bem Mato Grosso, da TV Centro América, que mostrará toda a preparação e as apresentações diretamente do país europeu. Amanhã voltamos, continue na companhia de Julinho Vidal, na sua Centro América FM. Um grande abraço.
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4: Centro América, 5h33. Já de volta com muito mais aqui. Continua mandando seu beijo, abraço pessoal. Você sabe que vale geral aqui na programação, né? Amor dos outros, Henrique Juliano.

0: Centro América, rádio no seu ritmo, esse é o nome dos caras, anota aí que é novidade, pra te esquecer, Léo e Rafael, bacana, né? 5h47, já a última sequência aqui do no seu ritmo.
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2: Centro América, 5:50. A gente volta com muito mais aqui pra você. Manda seu beijo, seu abraço, seu texto, seu áudio. É um privilégio ter você como nosso ouvinte, hein? Gustavo Mioto com Murilo Huff. Novo sozinho, 5:50.

0: Aí eu sou mandar até um bebê pra esquecer. 6 e 2. Tudo bem com você, né? Só as melhores rolando aqui. Você pode indicar a sua também, mandando seu beijo, seu abraço, seu texto, seu áudio.
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0: 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Centro América 6 e 2. Bora, simbora, galera. Dá uma guinada no clima aqui, começando o batidão sertanejo, finalizando aí a sua tarde de terça-feira. Hoje é 21 de julho, continua.

0: aí que já já você sabe que rola mais aqui, né?
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0: Centro América, 6:21. Como é que você tá, hein? Ótima tarde pra você, obrigado aí pela audiência e preferência, a gente tá juntinho até as 9 da noite. Eu sou o Julinho Vidal e tô te fazendo companhia.
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0: Centro América, rádio no seu ritmo, 6:34, excelente tarde pra você, milionário já é rico, viva a vida, pensando aqui mais uma sequência. Ainda os Menotti, Paixão Mineira, fica aí, já tem muito mais, 6:34 agora.
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1: Centro América, 6:37. E aí, tudo bem, né? Tamo de volta, você tem muito mais aqui com a gente, fique ligado, continue participando também, 98035504. Batidão sertanejo on aqui.
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0: Centro América, rádio no seu ritmo. Tamo junto, hein? 6h49, Rick Renner fechou mais uma sequência.
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0: Centro América, 6h51. Bora, hein? Só tem musical pra você agora, a última sequência. Se liga, galera. Já tem Boa Noite Hits pra você também. 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Jean Giovanni.

0: Centro-América, Rádio do seu ritmo, Jackson. Mandou pro espaço e edição do Batidão, tá? Já é boa noite pra você, já tem boa noite hits aqui.
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4: Mato Grosso é referência na produção de grãos, algodão e lidera na criação de bovinos. E mesmo sem estar no topo da suinocultura, o estado tem destaque. Tapurá está entre os 5 maiores produtores de suínos do Brasil.
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0: Já de volta com muito mais. Manda bala, tem dica sua, mandando seu beijo, abraço, texto, áudio. Fica à vontade. Tá começando agora.
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0: Centro América, rádio no seu ritmo, essa é a nova do Léo e Rafael, pra te esquecer, a nota pra você tá pedindo pra gente, né? É mais uma novidade que a Centro América adora mostrar pra você.
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1: Centro América, 120. Bora que tem muito mais aqui pra você. Manda seu beijo, seu abraço, seu texto, seu áudio. Tá valendo tudo aqui, tá? Participa aí, a sua participação faz toda a diferença pra gente.
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1: Bora de rockzinho. Detonautas, Rádio Love Nacional.

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2: Centro América, 134. Centro América. Já de volta, que bom saber que você tá ouvindo a gente, hein? Quer participar? 998-03-5504. Continua.
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3: Centro-América, 149. É a rádio oficial da música boa, né? Tamo de volta, tem muito mais rolando aqui pra você. Tamo juntinho até as 9 da noite. Eu sou o Julinho e te faço companhia.
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3: Abraço boa especial noite, pra você que chegou agora. Tamo junto, hein? The Secret Souls, live for you. Se liga.

0: Centro-América, rádio do seu ritmo e seu som do BTS. Swam. 8:01, mandou pro espaço a primeira hora de programa. Fica aí, depois do intervalo tem muito mais, tá?
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0: Centro América 8:03.
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0: Já estamos de volta. Simbora, galera. Tem muito mais aí. Embalando a sonoritária. Tamo junto com o Boa Noite Hits por aqui, ó.
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0: Continua.
1: Boa noite, Rio.
0: Bora matar saudades?